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Boa noite. Como está vocês? Está começando um programa. Este é o Tempo da Igreja do Evangelho Quadrangular. Que bênção estar com vocês. E nós, nessa quarta-feira especial, nós tivemos, agora nesse instante, terminou o primeiro dia do Corredor dos Milagres, que foi uma bênção, foi coisa tremenda. Deus se manifestou naquele lugar, que maravilha! O nosso endereço, Rua José Heraldo da Silva, 166. Quarta-feira que vem tem muito mais Corredor dos Milagres. Vão ser 7 quartas-feiras. A primeira foi hoje. Na próxima quarta-feira estaremos juntos lá esperando você. Quer pedir o seu louvor, a sua música para ser tocada aqui na rádio, um programa Este é o Tempo? O telefone é 081 98979 8989. 081 98979 8989.

Vamos falar com o nosso Pai para começar essa noite abençoando, né? Senhor Deus e Pai, te agradeço esse momento estar na tua presença e estar junto com nossos irmãos no outro lado, ouvindo, esperando só o momento do programa começar, Senhor, para falar contigo. Obrigado, Senhor, por tudo, que o Senhor continue abençoando esta noite. Que nada seja feita da nossa vontade, mas sim da tua vontade. Que o Senhor venha falar em nossos corações, através do louvor, da ministração, que o Senhor esteja presente. É isso que eu te peço e te agradeço, Senhor.

É, gente, só quem esteve lá que sabe como foi poderoso e tremendo a presença do Senhor naquele lugar. Hoje foi um dia muito especial. Deus se fez presente naquele lugar. Como foi maravilhoso sentir a presença dele. Muitas pessoas receberam cura, muitas pessoas receberam libertação. Olha, foi uma coisa que não tem como nem explicar o que Deus fez naquele lugar. Quarta-feira que vem será nosso segundo dia. O segundo dia do elo, Corredor dos Milagres. E você que mora em Toritama ou da cidades mais perto, né, como Canaã, que faz parte de Caruaru, mas é mais Toritama do que Caruaru. Vertentes, você de Vertentes, você de Santa Cruz, vocês são convidados a estar conosco, estar presente conosco, para sentir o que eu estou sentindo hoje, que foi uma coisa tremenda, onde Deus se fez presente. Nosso endereço, Rua José Heraldo da Silva, número 166. Você, como sempre, é o nosso convidado, muito mais do que especial.

Muito bem, meus amados, lembrando a vocês, como eu estou falando desde o começo do programa, né, avisando, fazendo um convite, né, para quem não esteve aqui, quem não veio participar na próxima quarta-feira do nosso Corredor dos Milagres, que foi hoje foi uma coisa sobrenatural. Deus se fez presente. Como sempre, como você sabe, que toda quarta-feira antes, né, da ministração, de qualquer, aí vem com uma história. É claro que uma história baseada dentro da palavra. Lá em 1 João capítulo 3, 16, fala assim: nisso conhecemos o amor, que Cristo deu a sua vida por nós, e devemos dar a nossa vida por nossos irmãos. A história começa dessa forma. Em uma pequena cidade havia dois pescadores, João e Pedro. Eles eram amigos desde a infância e trabalhavam juntos todos os dias. Certa manhã saiu para pescar em um rio muito profundo. Enquanto lançavam as redes, uma forte tempestade começou. O vento soprava com violência e as ondas batiam contra o barco, e a chuva dificultava a visão deles. De repente, Pedro escorregou e caiu na água. Ele não sabia nadar bem. Desesperado, começou a afundar. João olhou ao redor e percebeu que não havia ninguém para ajudar. Sem pensar em si mesmo, pegou uma corda, amarrou nele mesmo na cintura e pulou no rio agitado. As águas eram fortes e perigosas. João lutou contra a correnteza até alcançar o amigo. Com muito esforço, segurou Pedro, gritou para que ele se agarrasse à corda. Depois da grande luta, os dois conseguiram voltar para o barco. João saiu exausto, com os braços machucados, sem forças, mas felizmente porque o seu amigo estava feliz, vivo. Mais tarde, Pedro perguntou: João, por que você arriscou a sua vida? Porque a sua vida por mim? E João respondeu: porque você é meu amigo. Eu não poderia ficar olhando você morrer sem fazer nada. Pedro ficou em silêncio por alguns instantes, então disse: hoje você me mostrou o verdadeiro amor. João sorriu e respondeu: o que eu fiz por você é muito pequeno comparado ao que Jesus fez por nós. Eu arrisquei a minha vida. Ele entregou a sua vida
na cruz para nos salvar. Hoje você me mostrou o verdadeiro amor. João sorriu e respondeu: o que eu fiz por você é muito pequeno comparado ao que Jesus fez por nós.

Pedro entendeu o significado de 1 João capítulo 3, versículo 16. O amor verdadeiro não é apenas um sentimento bonito ou palavras gentis. O amor verdadeiro se sacrifica, ajuda, serve e coloca o bem do outro acima do próprio conforto. Assim como João arriscou a sua vida para salvar o seu amigo, Jesus entregou a sua vida para salvar pecadores. E porque fomos amados por Cristo, somos chamados a amar os outros também, da maneira prática, servindo, ajudando, perdoando e cuidando dos nossos irmãos. O moral dessa toda história: quem compreende o amor de Cristo aprende a amar, não apenas com palavras, mas com atitudes e sacrifício.

0: Porque existem coisas que é só você e Deus. E mais ninguém. Sinto o Espírito Santo te abraçando nessa noite.
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louvor? Quem é ele? Gessiane, da Sajaqueira, que pediu. Passou a meditação, minha amiga, irmã. Está lá em Salmo 55, versículo 22. Entregue as suas preocupações ao Senhor. Ele o sustentará. Jamais permitirá que o justo venha cair.

0: e esse louvor do nosso amigo Júlio, do bairro Deus é Fiel, daqui de Toritama, meu vizinho.
1: Quero dar o melhor.
0: Adorador, por excelência.

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1: Aleluia. Glória a Deus. Oh, Senhor, nós precisamos aprender a te adorar, Senhor Espírito.

0: Chris louvou agora. Ele pediu, foi lá de Maceió, Alagoas.
1: Te adorarei.
0: Boa noite, amigo.

abraço agora especial para Fabiano. Está lá em Maranguape, um paulista nos ouvindo.

Boa noite, a paz seja convosco. Salmos 24, um pedido especial da nossa irmã Cícera. E ela também nos pediu um versículo para meditação. Se encontra lá no livro de Jó, capítulo 19, e o versículo de número 25, que diz assim: porque eu sei que o meu Senhor vive, o meu Redentor vive, e que por fim se levantará sobre a terra. Jó, ele já havia vivido as percas. Olha para a sua vida hoje. Será que você poderia comparar ela com a de Jó nesse momento? Jó tinha perdido tudo o que tinha. Perdido a sua saúde, perdido os seus filhos, todos eles, todos os seus bens, todos os seus servos. E a sua companheira ainda mandou ele amaldiçoar a Deus para morrer. Na nossa vida, às vezes falta essa fé, convicção de quem Deus é. Nós procuramos suprir nas pessoas o vazio que deixa as preocupações, o sofrimento, a ansiedade, e esquecemos que tem um versículo que nos manda depositar a nossa ansiedade no Senhor. Entenda, hoje eu não vou ministrar para vocês, é outra pessoa. Mas quando você tem a palavra de Deus, Cristo Jesus, como seu guia, sua referência, você vai fazer igual a Jó. Não importa a situação que você está vivendo, eu sei que o meu Redentor, que Cristo vive, e no final se levantará sobre a terra. Maranata, ora vem, Senhor Jesus, que os seus olhos parem de olhar as coisas nesta terra e comece a focar no que pode realmente te trazer esperança, porque Jesus está voltando. Um grande abraço. E Deus te abençoe, em nome de Jesus.

Boa noite, a paz seja com todos. Chegou o momento da palavra. Deus, Ele tem uma palavra poderosa para o seu coração. Mas antes, vamos orar ao Senhor. Senhor, meu Deus e meu Pai, estamos aqui, Senhor. Abençoa cada ouvinte, ó Pai, que está nos escutando. Enche eles com teu amor, com tua graça, com a tua misericórdia. Ajuda-me, Senhor, a transmitir a tua palavra em nome de Jesus. Amém. E o tema da mensagem é: De volta para casa. Lucas 15, verso 11 ao 32, fala de uma parábola espetacular. O filho pródigo. Jesus continuou. Certo homem tinha dois filhos. O mais moço dele disse ao pai: Pai, quero que o Senhor me dê a parte dos bens que me cabe. E o pai repartiu os bens entre eles. Passando não muitos dias, o filho mais moço, ajuntando tudo o que era seu, partiu para uma terra distante, e lá desperdiçou todos os seus bens, vivendo de forma desenfreada. Depois de ter consumido tudo, sobreveio àquele país uma grande fome, e ele começou a passar necessidade. Então foi pedir trabalho a um dos cidadãos daquela terra, e este o mandou para os seus campos, a fim de cuidar dos porcos. Ali ele desejava alimentar-se das alfarrobas que os porcos comia, mas ninguém lhe dava nada. Então, caindo em si, disse: Quantos trabalhadores de meu pai têm pão com fartura, e eu aqui estou morrendo de fome. Vou me arrumar, voltar para o meu pai e lhe dizer: Pai, pequei contra Deus e diante do Senhor. Já não sou digno de ser chamado de seu filho. Trate-me como um dos seus trabalhadores. E arrumando-se, foi para o seu pai. Vinha ele ainda longe quando seu pai o avistou. E compadeceu dele, correndo e o abraçou e beijou. E o filho lhe disse: Pai, pequei contra Deus e diante do Senhor, já não sou digno de ser chamado seu filho. O pai, porém, disse aos servos: Tragam depressa a melhor roupa e vistam nele. Põe um anel no dedo dele e sandália nos seus pés. Tragam e mate o bezerro gordo. Vamos comer e festejar. Porque este meu filho estava morto e reviveu, estava perdido e foi achado. E começaram a festejar. Ora, o filho mais velho estava no campo. Quando voltava, ao aproximar-se da casa, ouviu a música e as danças. Chamou um dos seus empregados e perguntou o que era aquilo. E ele informou: o seu irmão voltou. E por tê-lo recuperado com saúde, o seu pai mandou matar um bezerro gordo. O filho mais velho se indignou e não queria entrar. Saindo, porém, o pai procurava convencê-lo a entrar. Mas ele respondeu ao seu pai: Faz tantos anos que sirvo o Senhor e nunca transgredi um mandamento seu. Mas o Senhor nunca me deu um cabrito sequer para fazer uma festa com os meus amigos. Mas quando veio esse seu filho, que sumiu com os bens do Senhor, gastando tudo com prostitutas, o Senhor mandou matar o bezerro gordo para ele. Então o pai respondeu: Meu filho, você está sempre comigo. Tudo que eu tenho é seu, mas era preciso festejar e alegrar-se, porque este seu irmão estava morto e reviveu. Estava perdido e foi achado. Deus tem um perdão
para cada um de nós. O seu amor é incondicional. Ele ensina que, não importa a gravidade dos seus erros, o Pai Celestial sempre estará de braços abertos, esperando o seu retorno e a sua restauração. Nesta parábola, Jesus nos mostra três personagens que representam o dia a dia de nós. O primeiro, o filho mais novo, que pediu os bens do seu pai antes mesmo dele morrer, escolhendo a independência, o que levou a desperdiçar seus bens e a viver na miséria. Mas ao cair em si, ele não tentou justificar os seus erros. Ele reconheceu as suas falhas e voltou. Ele esperava ser tratado como servo, mas foi recebido como filho amado, com direito à festa, vestes novas e um anel. O segundo é o pai, que tem uma graça incondicional. Ele representa o coração de Deus. O pai não ficou esperando o filho chegar à porta para lhe dar uma bronca. Ele o avistou de longe, correu em sua direção. Uma atitude dessa existia grande humilhação para a cultura da época. E acolheu antes mesmo de ouvir suas desculpas. Ele não apenas perdoou, mas restaurou a identidade e dignidade do filho. O terceiro é o filho mais velho, o que tinha tudo que era do pai, mas não conseguia perdoar o seu irmão. Quando seu irmão volta, ele se enche de egoísmo e falta de perdão, focando em suas próprias regras e no julgamento. Ele nos lembra que podemos estar na casa do pai, mas longe de Deus, totalmente distante do coração e da compaixão do pai. Nesta noite, eu quero te fazer uma pergunta. Você está longe da casa de Deus? A casa que eu falo é do amor de Deus, da presença dele. Se sim, é hora de voltar para casa. Não importa se você afastou por escolhas erradas, cansaço ou autossuficiência. O pai está olhando para o caminho, esperando que você dê o primeiro passo de volta. Ele não exige perfeição, ele não exige perfeição de você, mas um coração disposto a recomeçar. Eu vou te fazer outra pergunta. Quem é você nesta parábola? O filho mais velho ou o filho mais novo? Cuidado com a postura do filho mais velho. A graça não é para quem merece, é um presente. Se alegre com a restauração daquele que se arrependeu, pois Deus ama a todos, sem acepção de pessoas. Olha o que diz João 3,16. Porque Deus amou o mundo de tal maneira que deu seu Filho unigênito, para que todo aquele que nele crê não pereça, mas tenha a vida eterna. Ei, é hora de voltar. O Senhor está de braços abertos, esperando você tomar a decisão certa. Talvez você esteja com vergonha, igual o filho pródigo, mas não deixe essa vergonha tomar conta de você. Confia no Senhor, confia nele. Esta noite, ele está falando com você. Ele está dizendo, eu estou de braços abertos, olhando para o caminho, só esperando você voltar. Ele quer te dar vestes novas, anel no dedo, sandálias. Ele quer fazer uma festa para mim, para você. Ele se alegra quando a alma se arrepende. Esta é a mensagem. Eu quero orar por você. Pai, reconheço que muitas vezes me afastei do teu caminho, ou tentei viver do meu próprio jeito.
longe da tua presença. Obrigado pelo teu amor que não desiste de mim e pela tua graça que me perdoa e me acolhe. Ajuda-me a chegar mais a ti e a ter um coração cheio de compaixão. Pai, reconheço que muitas vezes me afastei do teu caminho ou tentei viver do meu próprio jeito, longe da tua presença. Obrigado pelo teu amor que não desiste de mim e pela tua graça.

você crer no milagre? Eu não sei se você veio aqui com a necessidade, mas precisamos de uma cura. Mas eu queria desafiar você a crer, que a Bíblia diz assim: crê somente, não pergunte.

essas coisas. Nós cremos que nós não viemos aqui somente para gravar. A gente nem está preocupado com isso. A gente falou com o pessoal da técnica: se vira aí, faz a parte de vocês, nós vamos fazer a nossa parte. Deus deu uma equipe muito.

0: E esse louvor quem pediu foi irmã Cícera.
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0: Deus, você nasceu pra vencer.

0: Muito bem, meu amado, minha amiga. Nós estamos cerrando mais um dia de programa. Que dia abençoado hoje foi. Foi muita bênção. Obrigado por todos que participaram, que estiveram junto conosco. Obrigado por tudo. Vamos falar com o nosso Senhor, agradecendo a Ele. Senhor Deus e Pai, obrigado, Senhor, por mais um dia na Tua presença. Obrigado por tudo, Senhor. Que o Senhor continue nos abençoando, derramando a Tua graça, do Teu amor. Obrigado. Que o Senhor abençoe, Senhor, as vendas de amanhã aqui na capital do jeans. Que o Senhor venha derramar Tuas bênçãos sobre essa cidade, Senhor. Essa cidade, Toritama, pertence ao Senhor. Que o Senhor venha abençoar, derramar da Tua graça. E é isso que nós te pedimos e te agradecemos. Lembrando a você que na próxima quarta-feira, Corredor dos Milagres, segundo dia, segundo elo. Se você não veio participar hoje não, ontem, né? Praticamente amanhã, quarta-feira que vem tem o segundo elo do Corredor dos Milagres. Você é o nosso convidado muito mais do que especial. Obrigado por tudo. Que Deus venha abençoar a vida de cada um. E que Deus abençoe. Lembrando, nossos cultos. Domingo agora, nós temos culto na parte da manhã, às 10 horas. Às 7h30 nós temos, que é o culto da família. Na segunda-feira, culto de oração. Venha participar conosco. Orarmos juntos, falar com o nosso Senhor juntos. Terça é dia de célula. Como a gente já falou, nossa igreja é em célula. Os quatro cantos dessa cidade tem uma célula. E quarta-feira que vem, mais uma vez, Corredor dos Milagres, segundo elo. Você é o nosso convidado. Que Deus abençoe. Fique com Deus e até a próxima quarta-feira.
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0: Eu acho que quando a gente gosta, a gente tem que chegar e falar. Vocês concordam ou não? Acho que quando a gente gosta, a gente tem que chegar e rasgar o verbo logo de cara pra pessoa, não é? Tem que chegar aí.
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Só voltei em casa 16 anos depois da minha ribada. E só fugi de casa porque eu queria casar. Mãe era mulher violenta. Casar? Mas eu era tocadorzinho de pé de serra, namorador como diabo, neguinho fiota. Namorei uma estudante. Ah, menino, quando o pai da moça soube, deu uma popa da molesta. Tocadorzinho sem futuro. Luiz, casa... deixa ele vir pra cá que eu dou numa pisa. Eu soube. No dia da feira, tomei umas lapadas de cana. Escorei o homem na feira. Ô, seu Raimundo, o senhor me chamou de molequinho sem futuro. E o que mais, Luiz? O senhor disse que eu era um tocadorzinho de meia tigela. E o que mais, Luiz? Que eu não prestava pra casar com a sua filha. E o que mais, Luiz? Mentira, Luiz, isso é invenção desse povo. Tu, meu coração, filho de Januário Santana. O homem era muito vivo. Eu saí dali e fui contar vantagem no meio dos amigos. Tá aí, disse que o homem era brabo. Fui lá, escorei ele no meio da feira. Disse-lhe o diabo, disse as do fim. E ele se acovardou. Nessa hora mesmo ele estava conversando com a mãe lá na Feira das Cordas. Santana, foge daqui com o Luiz, pra evitar uma desgraça. Me insultou. Só não dei numa tapa porque é teu filho. Na mesma hora, mãe, nós voltamos pra casa. Cheguei em casa assim, todo mundo se admirou. Mas Santana, essa hora, já voltou da feira? Não vendeu nem as cordas? O que é que houve? Daí a pouco, menino, foi um São João de Rei. Lá dentro da camarinha. Tá, tá, tu queria matar o homem? Toma, toma, vale. Tá, tá. Meu pai na porta, quando eu fugi, eu fui passando perto do meu pai. Meu pai nunca tinha me batido, aproveitou e emendou. Ah, menino, só voltei 16 anos depois. Ninguém se lembrava mais de mim. Aí eu comecei a especular. Cheguei distante de casa, assim, umas 6 léguas. Boa tarde. Boa tarde. Vamos, você tem uma aguinha dormida aí? Se arruma. Lá vem o homem, caneco d'água. Aguinha saloba, essa daqui, hein? É, esse pé de serra é tudo assim. O povo por aqui ainda dança? Nas 4 festas do ano. Tem tocador bom por aqui? Só Januário, velho. Ele é bom mesmo? Nunca encontrou quem lhe botasse a cangaia no fole de 8 baixos. Ele tem uns filhos que tocam, né? É, mas foram embora pro sul. Não vem aqui mais não, que eles não são besta. Me chamou de besta. Daqui o Exu ainda é muito longe. É umas 6 léguas. Aqui pra nós. Agora nesse carro aí não dá nem 4.

Aí eu arquitetei um plano, vou chegar em casa de madrugada. Quero pegar uma peça no Velho Januário. Ele não me conhece mais, vou pegar o maior susto nele. Não tem medo não, que ele tem um coração bom. Cheguei em casa meia-noite. Aquele silêncio. Cachorro latiu de cá, outro latiu de lá. Cheguei mesmo na nossa casa velha. Outra casa. Ninguém. Outra casa. Ninguém. Aí eu me lembrei do prefixo sertanejo. Louvado seja nosso Senhor Jesus Cristo. Para sempre seja Deus louvado. Essa é Januário. Sim, senhor. Tem um recado pro senhor que seu filho mandou, Luiz. Mas quando vier daí, seu João, traga um coco d'água para eu que eu tô morrendo de sede. Aí viu o velho acender o candeeiro lá dentro. Daí mais uma coisinha, escutei, foi o tibungá do caneco no pote. Tibum. Aí eu olhei pela brecha da janela, o velho vem com o candeeiro na mão, caneco d'água na outra. Marquei qual é a janela que ele ia abrir. Aí eu botei minha cara mesmo na janela, assim. Quando ele abriu, tava de cara com cara. Ele se encandeou no candeeiro e disse: quem é o senhor? Eu disse na cara dele: Luiz Gonzaga, seu filho. Isso é hora de você chegar em casa, corno sem vergonha. Quando eu voltei lá... Peraí, então eu sou chamado de corno e vocês aplaudem?

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0: Agora já são 6 horas mais 7 minutos, 6 e 7. Muito bom dia a você que está ouvindo aqui a nossa programação, a programação da Toritama FM 104,9. A partir de agora, as informações broncas que aconteceu em toda a região, você vai ficar sabendo de tudo aqui na sua 104,9, onde você fica aí bem informado e bem informada de tudo que acontece no mundo da polícia. Hoje é quinta-feira, hoje dia 4, 4 de junho de 2026. Hoje feriado, né? Feriado aí, portanto aí, dia 4 de junho, tá certo? Um abraço a todos vocês que estão nos ouvindo, tá ligado aqui na nossa 104,9. A partir de agora, muitas informações. Abraçando você que tá ligado aqui na nossa programação, onde quer que vocês estejam, ainda agradece o carinho de todos aí, sintonizado aqui na melhor Toritama FM 104,9. Você está aqui no centro da cidade, pessoal da Coab, Independente, Planalto, Coqueiral, Novo Coqueiral. Muito obrigado a todos vocês, tá bom? Que está aí ouvindo a nossa programação, a programação da sua 104,9. Pessoal de Fazenda Velha, a você aí do Novo Alvorecer, você é o pessoal da Vila Canã, muito obrigado a todos. Pessoal de Valentim Silva, 123, Nova Betel, né? Loteamento Colorado. O pessoal está ouvindo aqui a nossa Toritama FM, pessoal lá do sítio Mundo Novo, obrigado a todos vocês, pessoal aí do sítio Caldas, Santa Maria, a você aí do segundo distrito de Caruaru, pessoal de Lages, pessoal do Caldeirão, Rafael, a você de lá, Caldeirão Reinado, pessoal lá do, também está nos ouvindo, pessoal do sítio Gafieira, Juá, um abraço a todos vocês, tá bom? Muito obrigado de coração pelo carinho, pela audiência de todos. Vou trazer aqui os destaques, né, do programa de hoje. Daqui a pouquinho o Adielson Galvão chega trazendo informações de que homem foi assassinado lá na cidade de Poção. Daqui a pouquinho todos os detalhes. E vamos trazer informações também com o Adielson Galvão, que a Polícia Civil deflagrou a operação e prendeu, deixa eu ver por aqui, prendeu 5 elementos acusados de ter praticado 5 homicídios e tentativas de homicídio na cidade de Caruaru. Daqui a pouquinho todos os detalhes. Também temos também aí o repórter Ademilton Silva, direto de Santa Cruz do Capibaribe, trazendo informações de Santa Cruz e também da região. E outros colegas repórter que deixam você aí bem informado de tudo que acontece no mundo da polícia. Agora 6 horas mais 10 minutos, 6 e 10. Um abraço aqui ao nosso amigo Gerard, que está nos ouvindo, está ligado aqui na nossa programação. Bom dia, meu amigo Gerard. Deixa eu mais por aqui, a Potência Gerard. Tá ligado aqui na boa, deixa eu ver por aqui, o Renato também tá nos ouvindo, seu Duda aí do mercado, tá ligado aqui na nossa Toritama FM, a gente agradece ali no bairro de Fazenda Velha, ali próximo à UBS, Fazenda Velha, valeu seu Duda, muito bom dia a ele e a família ligada aqui na nossa programação, tá bom? Vamos trazer aqui a primeira matéria aí com o repórter Adielson Galvão, é sobre o homicídio, lá na cidade de Poção. O crime aconteceu e Adielson traz informações, traz detalhes aqui no Rota 104. Adielson é com você, traz detalhes. Cadê aqui o Adielson para trazer informações?
1: Era por volta das 10h30 da noite quando um homem foi assassinado a tiros na porta de casa no sítio Deserto, que fica na área rural de Poção. A vítima, o agricultor Edivaldo Pereira Mendes, tinha 47 anos de idade. Eu estou aqui com o Vinícius, que é filho da vítima, né? Veio para cá, para o IML de Caruaru, para aguardar a liberação do corpo do pai. Vinícius, ele estava chegando em casa, eu soube que ele estava num bar bebendo, e aí quando estava voltando para casa, foi quando foi interceptado na porta de casa, amigo?
2: Foi, na porta de casa, foi.
1: E vocês viram algo? Os indivíduos estavam a pé, estavam em algum carro, alguma motocicleta?
2: Não, não entendeu a informação dos indivíduos, não. Diz que ele abriu na porta e só sentiu os tiros.
1: Tomou quantos tiros?
2: 5.
1: Ô, amigo, e...
2: Ele só pegou 3.
1: Pegou 3, mas acabaram tirando a vida dele, né? Acabou morrendo do mesmo jeito. Agora, esses tiros pegaram onde nele?
2: Um pegou no braço... nas costas e outro na cabeça.
1: É, aí fatal, talvez o tiro fatal tenha sido justamente o tiro da cabeça, né?
2: É, verdade.
1: Ô cara, como era teu pai? Ele era de arranjar confusão em mesa de bar?
2: Não, era um cara tranquilo.

0: relacionamento, deixou quantos filhos com a tua mãe?
1: 5.
0: E com essa nova companheira dele?
1: Não, não tenho filho não.
0: Ah, tinha filho ainda não, né?
1: Ainda não, é.
0: E o que é que vocês imaginam que motivou o assassinato do teu pai, Vinícius?
1: Rapaz, nós estamos em choque ainda, nós não imaginamos nada.
0: De repente, um atrito com alguém lá no bar?
1: É, pronto, é isso aí que nós imaginamos, né?
0: Vocês não chegaram aí lá no bar onde ele bebia, não?
1: Não era no bar, não, era na casa de uns amigos só, não era no bar, não. Aí tava mal os amigos.
0: Aí voltou pra casa sozinho, a pé?
1: Foi, a pé, sozinho, a pé.
0: Aí foi, né, foi quando foi interceptado e assassinado.
1: Foi.
0: Pois é, gente, o corpo da vítima, o Edivaldo Pereira Mendes, 47 anos de idade, foi encaminhado aqui para o IML de Caruaru.
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3: Agora 6h14, 6h14. Você está ligado aqui na sua 104,9, programa Rota 104. 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Agora 6h15, 6h15, bom dia aqui o nosso amigo aí, Nego da Malhada, a Potência Negro, tá nos ouvindo, tá ligado aqui no nosso programa. 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
3: Portanto, entre em contato com o nosso amigo Nego da Malhada. A Potência Negra aí tá nos ouvindo, tá ligado aqui na boa. Ele, o pessoal trabalha com ele também, tá aí em casa, né? Tá ouvindo aqui a nossa programação. Ah, o nosso amigo aí, o Nino, né? Nino do Brega, a Maria e também a Fátima. Um abraço aí a todos aí que estão nos ouvindo, tá ligado aqui na nossa programação. Bom dia aqui também, nosso amigo aí. Tá ligado aqui na boa, meu amigo Silvão Diantão, a Potência Silvão, ligado aqui na sua 104,9. 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Abraço aqui ao pessoal aí de Fazenda Velha. O pessoal tá ligado aqui na nossa programação. Meu amigo Quito Branco, aí da Traveta, tá nos ouvindo, tá ligado aqui na boa. Valeu, Quito Branco. Meu amigo 10, meu amigo Pedro Neto. E abraço ao pessoal da padaria, né? 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Um abraço aqui ao seu Duda, mais de ovelha, seu Duda de Mercadinho, ligado aqui na nossa programação, ali no bairro de Fazenda Velha. Valeu, seu Duda, ele e sua esposa. Está nos ouvindo, está ligado aqui na nossa Toritama FM, a gente agradece. Nosso amigo Zezinho também está nos ouvindo, né? O Zezinho aí do Bairro Restaurante, aí na Rua das Almas, está ligado aqui na boa. Deixa eu ver mais por aqui. Nosso amigo Gordo dos Fogos também está nos ouvindo. 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É lá com o nosso amigo Gordo em Fazenda Velha. Vamos trazer aqui o repórter, cadê aqui, rapaz? O repórter Adielson Galvão, ele chega mais uma vez trazendo informações de que a Polícia Civil defragou a operação e prendeu 5 elementos acusados aí de 5 homicídios e tentativas de homicídio lá em Caruaru. Vamos aos detalhes com o repórter Adielson Galvão. Adielson, é com você.
0: A Polícia Civil, por meio da 19ª e da 20ª Delegacia de Homicídios aqui de Caruaru, deflagrou na manhã desta quarta-feira a Operação Consecutio para dar cumprimento a 5 mandados de prisões em desfavor de indivíduos que cometeram assassinatos e também cometeram algumas tentativas de homicídios nos últimos meses aqui em Caruaru. Dentre eles estão Janailson Lima Silva, vulgo galego da Agamenon, elemento que é acusado de ter assassinado no dia 12 de setembro do ano passado Cristiano Pereira da Silva e de tentar assassinar José Edivânio. Também foi preso o Igor Manuel dos Santos, elemento que é acusado de, no dia 20 de fevereiro deste ano, ter tentado assassinar Jackson da Silva Carvalho, crime que aconteceu em uma chácara no sítio Barbatão, zona rural, aqui de Caruaru. Um outro preso na operação é o Adejair Gonçalves da Silva, investigado pela tentativa de homicídio ocorrida no dia 15 de fevereiro deste ano, e a vítima foi o André Victor Soares, crime que aconteceu. Esse André, ele é mototáxi, então levou o indivíduo até a Praça do Rosário, lá chegando, cobrou o valor da corrida, o cara não gostou e aí desferiu alguns golpes de faca peixeira contra o André Victor. Foi um crime de grande repercussão na época. E também, foi um alvo, né, da operação, o Josenildo Francisco de Azevedo, acusado de tentar contra o Josivaldo dos Santos Almeida, crime que aconteceu no dia 3 de janeiro deste ano, ali no bairro Indianópolis. Um outro caso que a polícia conseguiu prender o indivíduo hoje, o José João de Lima Filho, conhecido como Panda, ele é acusado de assassinar o Onofre Mendes, André Onofre Mendes, melhor dizendo, que foi assassinado no sítio Encanto, zona rural aqui de Caruaru. Este elemento é acusado de ter perseguido a vítima e ter desferido 21 golpes de foice contra o rapaz que morreu no local, o André Onofre Mendes. Aqui com o delegado doutor Eric Costa. Doutor, 5 mandados de prisões que vocês cumpriram, ou seja, o intento desta operação era dar cumprimento a esses mandados judiciais que foram cumpridos na sua totalidade. Delegado, bom dia.
4: Bom dia, isso foram investigações que iniciaram algumas no ano passado e outras nesse ano, em decorrência de tentativas de homicídios e também de homicídios consumados que ocorreram na cidade nesse período. São elementos que cometeram esses crimes. Nós estávamos investigando, representamos por esses mandados durante esse período, né, após finalizada essa investigação, e hoje a gente conseguiu dar cumprimento a esses mandados com a prisão desses 5 elementos.
0: Doutor, se eles são responsáveis aí por pelo menos 2 assassinatos e 2 tentativas de homicídio, né, uma das quais a vítima teria sido saqueada porque a pessoa que o contratou para uma corrida não concordou com o valor cobrado?
4: Isso foi um crime que até teve uma repercussão à época na cidade. A equipe que nós designamos justamente para tratar das tentativas aqui na cidade, dedicada somente às tentativas, conseguiu elucidar o crime, conseguiu identificar esse elemento, representou pela prisão e hoje, graças ao trabalho da doutora Caroline, que é a titular, né, a equipe conseguiu identificar esse elemento, a equipe da doutora Caroline, que é dedicada só ao trabalho dessas ocorrências de tentativa de homicídio, conseguiu identificar, conseguiu representar, né, pela prisão desse elemento, encaminhou esse inquérito, o juiz entendeu realmente pela prisão e hoje nós conseguimos cumprir.
0: Hoje a divisão de homicídios, né, pelo menos aqui em Caruaru, tem uma equipe específica para apurar casos de tentativas de homicídio. Isso é de grande valia. Hoje vocês apresentam esses números que são fabulosos.
4: Isso, a gente conseguiu, com a chegada dela, colocar uma equipe específica para investigação de crimes tentados. Isso acaba contribuindo não só nos crimes tentados, mas também no consumado, que eu libero as outras equipes só para se dedicar também aos crimes consumados. Essa forma vem ajudando aí a gente a elucidar mais crimes.
0: Operação Consecutio, qual a explicação da escolha da nomenclatura?
4: Consecutio significa consequência, né? E isso, essa consequência é do ato desse criminoso, que tem que saber que o crime que ele vai cometer vai ter uma consequência, e a consequência é a prisão.
0: Ok, obrigado então, delegado doutor Eric Costa, né? Tá aí, portanto, Operação Consecutio, deflagrada nesta manhã de quarta-feira aqui na cidade de Caruaru. Todos os presos serão apresentados na audiência de custódia.
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0: Agora 6 horas mais 26 minutos, 6h26. Bom dia aqui ao nosso amigo que está nos ouvindo, tá ligado aqui na Turtama FM, rapaz. É meu amigo aí, o Deildo, Deildo dos Cocos, tá nos ouvindo, tá ligado aqui na nossa programação lá no Mercadinho Santa Luzia, ali na Travessa Surubim, no bairro Deus é Fiel. Ouvindo aqui a Turtama FM, você fazer as suas compras aí, é lá no Mercadinho Santa Luzia, certo? Aberto aí de domingo a domingo. 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Valeu, grande ideia, tá ligado aqui na nossa programação. A gente agradece a audiência aí, tá certo? Muito obrigado mesmo, de coração. Você que tá ouvindo aqui a Turtama FM 104,9. Abraço a todos vocês, Deus é Fiel. É o pessoal aí do Planalto, pessoal do Coqueiral, Novo Coqueiral. Um abraço a todos, tá bom? Você é de Independente, nosso amigo Zé dos Portões, tá nos ouvindo, tá ligado aqui na boa. Valeu, meu amigo João Boquinha também, a Thaísa. Abraço a todos os amigos e amigas aí do bairro do Independente, ligado aqui na boa, pessoal da Coab. Meu amigo aí, rapaz, Viola, grande Viola da bicicleta, ouvindo aqui a nossa programação. A oficina do Viola fica ali na Coab, tá certo? Abraço também ao Thiago, todo o pessoal aí. A sua bicicleta deu problema, não se preocupe, vai lá na oficina do nosso amigo Viola, que ele conserta na hora. Valeu, grande Viola, ligado aqui na melhor. Nosso amigo Ailton também está nos ouvindo, está ligado aqui na nossa programação. Valeu, Ailton. Sempre ligado aqui na melhor. Agora 6 horas mais 27 minutos, 6h27. Deixa eu ver por aqui quem está nos ouvindo aí também, está ligado aqui na boa. Meu amigo Negão do Bar, isso, Negão do Bar. Ele e sua esposa, aí na Coab, ligado aqui na nossa programação. A gente agradece a audiência de todos que está nos ouvindo, está ligado aqui na nossa programação. São 6h27, vamos trazer mais uma matéria agora com o repórter policial Ademilton Silva. Mas antes aqui, né, bom dia aqui, tá ligado aqui na nossa programação, nosso amigo Nilson, aí o Nilson do Lava Jato, ligado aqui na nossa programação. Valeu, grande Nilson, ligado aqui na melhor. São 6, meu amigo Denis, rapaz, grande Denis, lá tá trabalhando, né, ligado aqui na boa. Valeu, grande Denis, ali no bairro de Fazenda Velha. Um abraço a meu amigo Ninhada, a todo o pessoal aí da Rony, né. O pessoal está aí nos ouvindo, o pessoal trabalhando e ouvindo aqui a nossa programação. Valeu, meu amigo Ronaldo, também da Rony. Meu amigo Leléo, aí, grande Leléo, do Papa Légua de Fazenda Velha, está ouvindo aqui a nossa programação. Vem aí mais uma festa do Papa Légua em agosto. Mais uma festa do Papa Légua de Fazenda Velha. Abraço aqui, meu amigo, que está nos ouvindo, joga no Papa Légua, né? O Luciano, o baixinho do Papa Légua, está ligado aqui na nossa programação. Valeu. Nosso amigo Zé Careca, também vice-presidente do Papa Légua, meu amigo Dada, cadê aqui? Bordado, Zé Gordinho, todo o pessoal do Papa Légua, um abraço a todos. Portanto, aí, mais uma festa do Papa Légua, logo em agosto, né? Em agosto, mais uma festa do Papa Légua, 24 anos de existência do Papa Légua. Ademilton Silva, ele chega trazendo informações aqui na sua 104,9, que dois indivíduos são detidos com arma de fogo, rapaz, droga, celular roubado. Esse fato aconteceu lá em Jataúba e o Ademilton Silva chega trazendo informações, trazendo detalhes. É com você, Ademilton.
1: Uma operação conjunta entre a GT do Tenente Sávio e o efetivo do GAT conseguiram capturar um indivíduo lá na cidade de Jataúba com bastante maconha, além de uma arma de fogo, munições e também dinheiro. Nesse momento, eu me encontro ao lado do Tenente Sávio e ele traz detalhes para a gente como se deu essa ocorrência ali no centro da cidade de Jataúba. Nossos cumprimentos, bom dia.
2: Bom dia, meu amigo, bom dia a todos os ouvintes. Através de um trabalho incansável do 24º Batalhão, né? No dia de hoje, neste sábado, a gente vem desde cedo acompanhando o levantamento de inteligência, né, no encalce, de abordar este indivíduo, né, no qual, quando por volta das 17 horas, ao transitar na região central da cidade de Jataúba, conseguimos visualizá-lo, né, saindo da casa da sua genitora, iria seguir, né, para um destino ignorado. Né, ao ser abordado, foi indagado algumas situações e o mesmo franqueou a entrada do efetivo policial, 24º Batalhão, e ali foi encontrada vasta quantidade de entorpecente, né, análoga à maconha. E, em consequência disso, conseguimos também nos deslocarmos até a residência do mesmo, e lá foi localizado um revólver calibre 38, munições, dinheiro e outra quantidade de entorpecente também.
1: Ô, tenente, a gente observa, né, que além do entorpecente da maconha que estaria em um envelope, né, com aproximadamente 1 quilo, ainda tinha várias porções já prontas para vender.
2: Isso, o núcleo de inteligência, né, vem fazendo um trabalho conosco aqui na região, já vinha levantando sobre este indivíduo e também tinha algumas informações de que ele vinha realizando a prática do tráfico, né, o tráfico de entorpecente na região. Já tinha uma metade do material, ainda estava in natura, né, e a outra metade já embalada, pronto para venda. Aí o mesmo confidenciou isso para o efetivo policial.
1: O tenente, a gente observa, né, um revólver calibre 38, com 7 munições intactas. Ele chegou a relatar para que queria essa arma de fogo?
2: Relatou para o efetivo que seria para a defesa pessoal. Disse que teria alguns desafetos, né, por conta dos últimos acontecimentos lá na região, na cidade de Jataúba, e possuía aquela arma de fogo para a defesa pessoal.
1: O que a gente observou também na ocorrência, né, que além da arma de fogo e da quantidade de entorpecente, também aproximadamente R$ 900 em dinheiro, justamente dinheiro esse proveniente da venda da droga?
2: Isso, possivelmente. Né, conseguimos fazer a busca em todo o perímetro e aí tudo que foi constatado, possivelmente oriundo de atividade ilícita, o efetivo captou e trouxe até a central de flagrantes aqui para ser tomada as medidas cabíveis.
1: Tenente, deu para observar se a primeira passagem desse indivíduo por alguma delegacia ou já teve outras passagens?
2: Isso, ainda estamos aqui, vamos puxar a qualificação, mas ele relatou que seria a primeira dele.
1: Além dessa ocorrência que o senhor conseguiu capturar juntamente com o efetivo do GAT, né, também teve outra ocorrência de um jovem com um aparelho celular queixado também na cidade de Jataúba.
2: Isso, com certeza. É, que nem eu relatei aqui no começo, né? O trabalho hoje do 24º Batalhão, através do nosso comandante, tenente coronel Pedro Moraes, major Amâncio, subcomandante, é um trabalho incansável, né? O oficial de dia, o oficial de operações, sempre está à frente das equipes, buscando informações, buscando junto com a inteligência trabalhar, né, integrada, a fim de tirar esses indivíduos de circulação, né, que nem você mencionou. Ao sair, a gente não para. Sempre visualizou o indivíduo suspeito, aborda, e ali a gente vai tentar tirar o máximo, né, de atividade ilícita da rua. Tanto a região de Santa Cruz, quanto das outras cidades que assim fazem parte da nossa circunscrição. Né. E esse indivíduo, assim que a gente realizou esse flagrante, quando já estava pronto para se deslocarmos até Santa Cruz, a central de flagrantes, né, foi realizada essa abordagem e pasmo, né, com ele e também um celular queixado. Então a gente conduziu esses dois flagrantes aqui à central de flagrantes.
1: Dizer aos indivíduos da cidade de Jataúba, da cidade de Brejo da Madre de Deus, que o senhor está à frente dos dois destacamentos da Polícia Militar. E qualquer informação também que a população queira repassar para o efetivo, é só repassar que o resguardo é mantido.
2: Isso, com certeza, meu amigo. É, vale salientar, estamos à frente da terceira companhia, né, que faz parte do Brejo da Madre de Deus, Distrito Fazenda Nova e Jataúba, está entrando no terceiro mês, e a gente vem trabalhando, tirando de circulação todo tipo de indivíduo que vem de encontro com a sociedade, né, a praticar a sua atividade criminosa. Para você ter ideia, nos últimos 15 dias, a gente só nesta região, a gente tirou de circulação 9 armas de fogo. Né, e o trabalho do 24º Batalhão, só neste mês, né, que está findando hoje, dia 30, já vem com uma apreensão de mais de 20 armas de fogo. Né. Infelizmente, alguns homicídios vêm acontecendo, mas a polícia está aí fazendo o seu trabalho. A cada dia que passa, vem mais trabalhando de maneira árdua.
1: Tenente, obrigado por suas palavras. Se quiser destacar mais alguma coisa, pode ficar à vontade.
2: Eu que agradeço, meu irmão. Eu que agradeço o apoio dos senhores aqui da imprensa e o 24º Batalhão está às ordens.
1: Estas são as palavras do Tenente Sávio, que é o comandante da 3ª CPM, da cidade de Brejo da Madre de Deus, que pega os distritos de Brejo, como também a cidade de Jataúba. Com informações, Ademilton Silva.
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0: Agora já são 6:35, 6:35. Gente, daqui a pouquinho o repórter policial Adielson Galvão ele vai chegar trazendo informações aqui na sua 104,9. Você lembra que a gente colocou a matéria aqui que um elemento, ele tentou furtou um portão de alumínio lá no cemitério de Agrestina. Esse elemento que foi preso aí, foi mais uma vez, ele tava foi ameaçar a administradora lá do cemitério, lá de Agrestina. Essa alma cebosa foi conduzida aí para a delegacia por ameaça à mulher. Disse que matou a mulher porque a mulher deu entrevista. Você deu entrevista até para o nosso colega Adelso Galvão. Ele não gostou não, da entrevista não, a alma cebosa. Não gostou não, mas a polícia já botou a mão nele. Ele foi preso mais uma vez, essa alma cebosa lá em Agrestina. Daqui a pouquinho o Adelso traz informações, traz detalhes, viu? Aqui no programa Rota 104, ele conversou com o pessoal da polícia. Daqui a pouquinho todas as informações aqui no Rota 104. Um abraço aqui ao pessoal que está nos ouvindo. Está ligado aqui na nossa Torre de TMFM. Meu amigo Joab está nos ouvindo. O Daniel está na feira, né? Aí na feira do jeans. Daniel aí da bicicleta. Daniel Publicidade. Ouvindo aqui a Torre de TMFM. A gente agradece. Valeu aí. Também o Joab lá na Vila Canaã. Ligado aqui na Torre de TMFM. A Potência Gerard. O baixinho aí, né, do Papa Lego está nos ouvindo. Meu amigo Nego da Malhada. Potência Nego. Sempre nos ouvindo. Sempre ligado aqui na boa. Ele, o pessoal trabalha com ele, ligado aqui na boa, tá certo? O Nino do Brega, a Maria e a Fátima. Um abraço a todos vocês aí, ligado aqui na boa. 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
3: Agora já são 6 horas 43 minutos, 6h43. Bom dia aqui, meu amigo Doca. Tá nos ouvindo, tá ligado aqui na Toritama FM. A potência Doca. Ligado aqui na melhor. 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Valeu, abraço aqui, tá nos ouvindo. Meu amigo Renato da Água, foi, tá ligado aqui na boa. Meu amigo Renato, que é aniversário essa semana. Bom dia aí, o grande Renato, Renato da Água. Bom dia aqui, nosso amigo tá nos ouvindo também, Daniel Pedro, ligado aqui na Toritama FM, a potência Daniel Pedro. E também nosso amigo Rubens, da Rubetix, tá ligado aqui na Toritama FM, a Rubetix, aqui no centro da cidade, ali em frente ao abatedor, né, do nosso amigo Louro. Abraço a todos vocês aí, né, da Rubetix. Ali próximo à Câmara dos Vereadores, aqui no centro da cidade de Toritama. Bom dia aqui, nosso amigo que está nos ouvindo também. Deixa eu ver por aqui, meu amigo Léo, aí da Casa do Bode. Um abraço a todos vocês aí. 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Abraço ao meu amigo que está nos ouvindo, está ligado aqui na boa. Meu amigo Aloysio do Bar, meu amigo Aloysio do Bar, ligado aqui na Toritama FM. E hoje tem sopa, hoje tem a sopa aí no bar do nosso amigo Aloysio. A potência Aloysio ligado aqui na boa, valeu mesmo. Bom dia, mais um vídeo ao meu amigo Seu Duda, aí do mercado, ligado aqui na nossa Toritama FM 104,9, valeu. Meu amigo Nilson aí do Lava Jato, meu amigo Gerard, a potência Gerard sempre nos ouvindo. E também quem tá ligado aqui é o meu amigo aí Daíl dos Cocos, aí do mercadinho Santa Luzia, atravessa Surubim, lá no bairro Deus é Fiel. Aberto aí todos os dias, de domingo a domingo, aberto aí o mercado do Santa Luzia.

0: Luzia, aí tem à frente aí nosso amigo aí, Deildo dos Cocos, que está nos ouvindo, tá ligado aqui na nossa 104,9. 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
0: Agora 6 horas mais 54 minutos, 6h54. Onde aqui é o nosso amigo GG, a de churrasquinho grego que está aí na feira, ouvindo aqui a nossa programação. Valeu, GG. Boa feira aí ao GG, todos os feirantes, né? Compradores, vendedores, os carroceiros, pessoal aí da segurança. Um abraço a todo o pessoal aí que trabalha aí na feira. Ligado aqui na Turma FM, a gente agradece. Hoje é a feira do jeans. Um abraço aí todos vocês, tá bom? Um abraço a nossa amiga aqui, tá nos ouvindo, tá ligado aqui na Turtama FM, deixa eu ver por aqui, o pessoal mandando mensagem aí pra gente. Ligado aqui na Turtama FM, 104,9. Ah, rapaz, nosso amigo Bolinha, a Valdeça Bolinha, tá ligado aqui na Turtama FM, meu ouvinte fiel aqui do programa Rota 104 e também do programa Seleção Brega, todos os domingos, né? O programa Seleção Brega, de 10 ao meio-dia, tá certo? Todos os domingos. Bom dia aí, deixa eu ver por aqui, meu amigo Doca, rapaz. Ah, rapaz, fiquei sabendo que amanhã é aniversário do nosso amigo Doca, rapaz. A Potência Doca está aniversariando amanhã. Amanhã a gente resiste aqui, com certeza, o aniversário do nosso amigo Doca, rapaz. Nosso ouvinte fiel aqui do Rota 104 e também do programa Seleção Brega. Olha, seu João. Bom dia, seu João aí, Fada Velha. Amanhã é aniversário do nosso amigo Doca, vamos. Amanhã aniversário da Potência Doca. Nosso amigo aí. E ouvinte fiel aqui do programa Rota 104 e do Seleção Brega. Valeu. Essa semana foi aniversário aí do amigo Renato. E amanhã do nosso amigo Doc, Potência Doc, tá certo? Mais uma vez bom dia ao Daniel Pedro, a Potência Daniel Pedro, ligado aqui na Turma FM. Valeu aí. Meu amigo Quito Branco da Traveta em Fazenda Velha. Ligado aqui na boa. 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Agora 6h56, 6h56 minutos. Deixa eu ver por aqui. A Potência está nos ouvindo, está ligada aqui na Turma FM. Meu amigo Quito Branco, ali através de Fazenda Velha. Meu amigo Paulo da Ótica Juliana, a melhor ótica da cidade. Isso aí você pode ter certeza. Meu amigo Silvano Diantão, Lourdes de Bila Laje, também está nos ouvindo. Deca Laje, ligado aqui na Turma FM. A gente agradece, agradece de coração a audiência. 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Vamos trazer a matéria aqui com o repórter Adelson Galvão. É que um elemento estava furtando, praticando furto aí, no cemitério, lá da cidade de Agrestina. O Adelson Galvão fez uma reportagem com a mulher, né, com a senhora que é coordenadora lá, toma conta ali, toma conta lá do cemitério lá de Agrestina. Ah, pois o elemento não gostou não. Não gostou não, porque foi. Porque ela deu entrevista e ameaçando, foi ameaçar a mulher. A alma cebosa. Terminou sendo preso. Adelson chega trazendo informações, trazendo detalhes aqui no Rota 104. Adelson, traz informações. Esta bronca aí na cidade de Agrestina. É com você, Adelson. Traz detalhes.
11: Olha, na tarde da terça-feira, um indivíduo foi preso, acusado de arrombar um túmulo do cemitério lá da cidade de Agrestina, que teria furtado, ou estaria tentando furtar do túmulo, justamente um portão de alumínio. O indivíduo foi trazido aqui para a delegacia de plantão em Caruaru, mas o delegado abriu inquérito por portaria. Então, nós conversamos com a cuidadora, na verdade é uma senhora que é coordenadora lá dos cemitérios da cidade. E aí, ele, ao voltar lá para a cidade, né, gozando da liberdade, ele foi procurar esta senhora para ameaçá-la de morte. Então, policiais da delegacia de Agrestina entraram em ação, né, e aí foram lá e conseguiram prender o indivíduo Cosmo Carlos da Silva, vulgo Carlinho, que segundo a senhora, rouba até pano de boneca, bandido sem vergonha. Mas sabe aqui do escrivão George, né, ele foi levado para a sua delegacia, George, lá, o indivíduo foi autuado em flagrante. Agora é um sujeito cara de pau, inclusive a informação de que não é a primeira vez que ele subtrai algo lá da cidade, né? E nos últimos dias, vários túmulos têm sido mexidos, né? Os indivíduos têm furtado algumas peças que conseguem vender, inclusive alguns itens lá de alumínio, né? Que eles conseguem vender no ferro velho. E ontem tentava justamente levar o portão de alumínio quando ele foi detido lá pelos coveiros lá do cemitério, e foi quando foi trazido aqui para a delegacia. E hoje voltou a delinquir naquela cidade, meu nobre.
15: O que passaram para a gente inicialmente no dia de ontem foi que haveria o furto, né? Apesar de ele não ter sido pegue com o produto do furto, mas populares atestaram que viram ele furtando. Não deu flagrante porque ninguém que viu chegou na delegacia para denunciar. No caso de hoje, ele ficou revoltado por conta da entrevista que a senhora, que ela é administradora lá do cemitério, funcionária municipal de Agrestina, ele ficou indignado com a entrevista que ela deu, e aí, segundo populares também, ele teria pego uma faca para ceifar a vida dessa senhora. Ele estava sob efeito de droga, de crack, e aí, mais uma vez, ele cometeu um crime, né? Ele teria pegar essa faca para tentar matar a mulher.
16: Bom,
11: E aí ele ficou revoltado com a entrevista que a senhora nos concedeu. E por que ele não faz um exame de consciência e imagina a revolta dos familiares dos mortos, né, que ele tem mexido lá reiteradas vezes nos túmulos, não só desse cemitério, mas de todos os cemitérios na área urbana lá de Agrestina?
15: É, inclusive pelo fato dessa não ter sido a primeira vez que as pessoas dizem que ele cometeu essa mesma prática delituosa, né? O furto do cemitério, já a gente já tem um histórico aí de boletins de ocorrência que foram feitos, e a apuração sempre aponta para a mesma pessoa, né? Sempre populares informando que o criminoso que cometeu o furto foi esse mesmo que foi preso no dia de hoje.
11: Alguns itens, né, religiosos são feitos de cobre, então são colocados como adornos nesses túmulos, e tudo isso, né, tem sido subtraído lá do cemitério de Agrestina.
15: É, tanto itens de cobre como de alumínio, eles acabam furtando para revender e aí causando realmente um prejuízo à população, ao município.
11: George, vocês agiram rapidamente, né? Evitaram o pior. Agora, que o indivíduo se oriente na vida, né? Eu soube, inclusive, que recentemente ele furtou 12, na verdade, 6, meia dúzia, né? De câmeras de monitoramento lá de uma determinada região lá, de residências, né? Ou seja, nada escapa aos olhos dele.
15: É, as informações vão chegando pra gente, a gente vai apurando. É, por enquanto, o que a gente tem de certeza é a questão de um estabelecimento comercial que ele furtou, e ele confirmou o furto. Tem essa questão dos cemitérios, e tem agora a de hoje, que foi a tentativa de feminicídio, que a Polícia Civil conseguiu evitar. Graças a Deus deu tudo certo, a vítima está bem, não sofreu nada. Ah, foi evitado o crime, então.
11: E a revolta da população de Agrestina. O sujeito está furtando os itens lá do cemitério da cidade. Aí, no dia seguinte, eu, em virtude de ter sido liberado na delegacia de plantão, né? A gente sabe, é um procedimento que, claro que o delegado analisa tudo, né? Cuidadosamente. E aí acabou se beneficiando, né? Sendo liberado. E o elemento vai lá tentar matar a mulher, tem que se orientar na vida. Agora é a revolta da população de Agrestina com esse sujeito.
15: Exatamente. Ele ficou revoltado com a entrevista e aí deliberadamente queria tomar uma atitude contra a vida dela, né? E a gente não pode permitir, a gente, quanto força de segurança, a gente tem que agir para evitar que mais um crime de homicídio aconteça naquela cidade.
11: Aí, portanto, né, o escrivão George Araújo, da delegacia de Agrestina, que fez a condução deste sujeito aqui para a delegacia de plantão de Caruaru, Cosmo Carlos da Silva, vulgo Carlinho, que amanhã será apresentado na audiência de custódia.
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0: Bronca, que alma cebosa. Foi, ficou com raiva porque foi presa e a mulher denunciou, deu entrevista com o repórter Adelson Galvão e não gostou. É uma alma cebosa mesmo. Bicho é pilantra mesmo. Agora 6 horas. O que não presta, que o pessoal não denuncie, não. A alma cebosa. Agora já 7 horas mais 2 minutos, 7 e 2. 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
0: Valeu, nosso amigo Zé do Brejo Despachante, a potência Zé do Brejo Despachante, participou aqui do programa Rota 104, falando aí sobre a associação Automoto Mais, a associação que mais cresce no interior do estado de Pernambuco. Valeu, grande Zé do Brejo. Bom dia aqui, tá nos ouvindo, tá ligado aqui na Turma FM, pessoal, bom amigo ali da Vila do São João, mais uma vez bom dia a todos vocês, pessoal do São João de Cima, Santa Maria, Sítio Caldas, meu amigo Zezinho aí do Barotira Gosto, tá nos ouvindo, tá ligado aqui na Turma FM, ele e sua esposa, ouvindo aqui a melhor, valeu, abraço nosso amigo também tá nos ouvindo, tá ligado aqui na Turma FM, rapaz, meu amigo Ribeiro, aí em Fazenda Velha, ligado aqui na boa, valeu Ribeiro. Dona Maria, mãe do nosso amigo Léo, tá nos ouvindo, tá ligado aqui na rua. Abraço a todos, pessoal, de novo, favorecer. A gente só tem a agradecer a audiência de todos, tá ok? Valeu, gente. E abraço mais uma vez aqui, nosso amigo aí, Geraldo, aí da loja Tem Tudo Utilidades, aqui na Avenida João Manuel Silva. E abraçar o pessoal lá na Nova Padaria, ali em Fazenda Velha. 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A Nova Padaria ali em Fazenda Velha, sempre por aqui, valeu Joab, tá ouvindo, lá na Vila Canã, abraço a todo o pessoal aí da Canã, Canã parte alta, parte baixa. Meu amigo aí do mercado, meu amigo Vitor, tá nos ouvindo, tá ligado aqui na boa, valeu Vitor, a potência aí ligada aqui na melhor. Deixa eu ver mais por aqui quem tá nos ouvindo, nosso amigo Zé Antônio, a Wanda, todo o pessoal aí da Canaã, meu amigo Rato, a potência Rato, ligado aqui na Torre da FM, meu amigo Galego, todo o pessoal aí da Vila Canaã, ok gente? Um abraço, muito obrigado aí pelo carinho, a gente volta amanhã a partir das 6 horas com o programa Rota 104, onde você fica aí bem informado. E lembrando que hoje tem a sopa aí no bar do Aloysio, ali em Fazenda Velha, certo? Valeu, hoje tem a sopa. Meu amigo Krau tá nos ouvindo, tá ligado aqui na boa, valeu Krau, também o Big, tá aí nos ouvindo, tá ligado aqui na boa. Meu amigo Gordo aí dos Fogos, quer comprar fogos é com o nosso amigo Gordo, ali em Fazenda Velha, valeu, grande Gordo, comprar camisa aí, né, da Seleção Brasileira, é com o nosso amigo Gordo ali, próximo ali a Dona Adelina, tá certo? Meu amigo Leléo, mais uma vez, bom dia, Leléo, aí da equipe do Papa Légua de Fazenda Velha. Um abraço a todo o pessoal. Lembrando que vem mais uma festa aí, rapaz, mais uma grande festa do Papa Légua de Fazenda Velha, agora em agosto. Viu? Gente, um abraço, muito obrigado pelo carinho. A gente volta amanhã, a partir das 6 horas, com Rota 104, trazendo muitas informações de broncas que acontecem na região. Você fica sabendo tudo aqui na sua 104,9. Um abraço a todos. Papai do Céu, abençoe a todos vocês.
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1: Bom, hoje eu tô sozinha no vídeo, mas é só um momento extraordinário, quer dizer, não tanto. Mas eu vim, resolvi cantar essa canção que eu fiz outro dia, numa madrugada, depois que eu falei com o Papai do Céu. E eu acredito que foi Deus falando comigo. E eu venho sendo muito incomodada a compartilhar essa canção com vocês. Ela é uma canção muito simples, muito minha. Eu tenho mania de achar que as minhas músicas são só pra mim. Mas aí eu mostrei pra minha família, né? Minha irmã, minha mãe, meu pai, meu irmão. E todos eles sentiram muita presença de Deus. Depois mostrei pra alguns amigos também. Então eu resolvi compartilhar com vocês. Eu tenho um amigo que me disse que eu tenho que entender que a minha alma é assim, apesar de eu ser canela de fogo pentecostal, eu componho de uma maneira diferente. Então, enfim, para resumir toda a história, senão eu falo muito, eu acredito que Deus vai falar com alguém em uma oração e depois é como se Deus estivesse falando com a gente. Então, que Deus possa falar o seu coração. Minha voz não está muito bonita porque está fria e também eu não toco muito, não dedilho muito bem. Então, vá orando aí, quer dizer, depois que você, enfim. Vamos ver o que sai. Me perdoe quando te entristeci, me perdoe quando não aceitei, me perdoe quando eu insisti, me perdoe quando não calei, me perdoe quando não te ouvi, ou até quando não suportei.

0: É isso. Deus possa alcançar seu coração e que você entenda que os planos de Deus são sempre mais altos que os nossos. Apesar que a gente inicialmente não entende, mas o jeito dele é sempre o melhor jeito. Que Deus abençoe a sua vida. Ore por mim, pela minha família, pelo.
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11: São 9:09, Pernambuco. Eu tenho que me autoelogiar. Vou repetir. Que me autoelogiar. Porque encarar o que nós encaramos agora. Um engarrafamento que passa daquele hotel por nome de Village. Avalie você, Evandro Lins, e os amigos que nos acompanham, se não fossem essas vias paralelas atravessando o perímetro urbano de Canaã. A essa hora, Berminha, esse engarrafamento estaria passando de Lages. Então a gente não reclama. Nós temos que glorificar JC. É feriado nacional, não em Pernambuco, porém, foi além do nosso esperado, além da nossa expectativa, indiscutivelmente experiente Evandro Lins, que entende melhor do que eu, é a feira do primeiro semestre, a maior e melhor feira do ano de 2026. Glorifica JC! Deixe de ser ingrata, ingrata, tife do cola. E por onde Paulo Dinita passou, conversei com o JC. Ele me transformou no invisível. Daqui a pouco risquei na cabeceira da ponte. E eis-me aqui diante de Tises. Madrugada de chuva fina. Hoje, quinta-feira, 4 do mês. De hoje a 4 meses, Evandro. De hoje a 4 meses, a essa hora mesminha, já tem voto na urna. Ô, Evandro Lins, quem é que tá voltando?
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11: São 9:12 no estado de Pernambuco, meu amigo Robson, ele secretário de Desenvolvimento Econômico e Rodrigo Marinho, ficaram nos passando as imagens espetaculares. Era bom drone, filho, um drone nesse momento, Evandro. Um drone, mas tem, né? A prefeitura faz, né? Uma tomada de imagem aérea. Começando do Hotel Village até o final do condomínio, onde o ex-prefeito fica no invisível, para a gente mostrar para Pernambuco, para o Nordeste e para o país, que a fonte que gera desenvolvimento é desta fonte, milagrosa, que Pernambuco é saciado, o Nordeste bebe e o Brasil se ergue. Ei, cantar para cantar.

9:13 no estado de Pernambuco. Feliz e abençoada quinta-feira, 4 do mês de junho, feriado nacional de Corpus Christi. De hoje a 8, a essa hora, mesmo.

A gente sabe como é. Vai, José. Ele pagou em janeiro. Pagou em janeiro. Toma, Bruno Lambretta. Segura essa, PL. O presidente da Câmara dos Vereadores de Toritama, como sempre, parte na frente do tempo, Zé Neto. Ele pagou a primeira parcela do 13º salário em janeiro deste ano. E atenção, Comissão de Constituição e Justiça da Assembleia Legislativa do Estado do Pernambuco, atenção, agentes de trânsito, aprovou uma PEC reconhecendo os agentes de trânsito como integrantes dos órgãos de segurança pública. Agora há pouco, eu conversei com um representante da DAGRA, Edmilson Martins. É provável que semana que vem, depois da consolidação da nossa grande feira, que já é sucesso em todo o Nordeste, a DAGRA esteja presente com a viatura para emitir, Evandro, a guia GTA, guia de transporte de animais. Já eu vou contar a história do primeiro suplente de vereador que mandou matar o titular, encomendou um pistoleiro matador para fora de Pernambuco, o tal de Marcos de Esmeralda, matouzinho construção para assumir a cadeira dele. Como não tem crime perfeito, Marcos de Esmeralda, isso é a cara do interior. É Paulo de Nita, Diniz é de Cício, da Rua da Bueira, conheço bem. Marcos de Esmeralda, a parceira dele, sua esposa Roseli Patrícia, e o parceiro dele, que hoje é o assessor, que foi ele que contratou o matador, todos estão presos. Todos estão presos. E a economia do país, hein? Segundo o filho de Lindu, reparem bem, segundo o filho de Lindu, que saiu lá de Caetés, que não gosta de burguesia, que é apaixonado pelos pobres, que não usa exageradamente o cartão corporativo, o filho de Lindu, com o compadre Aristides, aquele rapaz que fede a hipocrisia e a demagogia, mas ele anda por aí dizendo que a economia do país tá bombando, que o país tá dando braçada. Eu vou contar a história de um triste fim de uma empresa que nasceu em Caruaru.

0: é primeiro no mundo. Boa notícia, espetacular. Espetacular. Ei, eu só soube pela boca dos outros. Aqui é feito o corno, hein? O corno é o último a saber. As coisas boas acontecem em Toritama e a gente não sabe de nada. Aí quando foi de madrugada, graças a Deus, que eu não vou me guiar pela assessoria do prefeito, eu não me guio pela assessoria do prefeito, eu não me guio pela assessoria do prefeito. A minha assessoria é a minha expertise de 40 anos cuspindo o microfone. Tomei conhecimento que ontem, às 9 horas e 57 minutos da manhã, no Hospital Municipal, aqui de Toritama, no bloco cirúrgico, nascia Zé. Pois é, pois é, pois é. Zé Ramos. Olha aí. Eu vim saber por conta das madrugadas. Sim, sim. Nascia José Ramos, pesando exatamente 3,475 kg. Ele é filho desta senhora aqui. Cadê o nome da mãe? Cadê o nome? Tá aqui, Laís. Ave Maria, chegou perto. Quase, quase, quase. Esquece. É que Toritama partiu na frente. O nosso bloco cirúrgico deu uma grande largada e a partir de ontem ninguém mais atravessa a ponte do rio Capibaribe para parir no Hospital da Mulher do Agreste. Você vai parir aqui, cesariana, com laqueadura de trompa, se você quiser. 9h20 em Pernambuco. Ô filho de Lindu! Filho Lindu, tu não és o cão chupando manga, tu não és a besta fera que Padre Cício dizia do terceiro livro. Eu quero ver teu poder se tu fores no Ceará e reverta as pesquisas que teu candidato vai perder no primeiro turno. Hermano, o filho de Comadre Maria Gomes, aí dentro. Na pesquisa de ontem, vai tirar o PT do comando do Ceará, vai tirar o comando do Ceará das garras do PCC, das garras do Comando Vermelho. 9h21 em Pernambuco, atenção que lá vem ele. Eu já pedi a Cacheado, do lado de cá. Ele vai ter uma estátua com o microfone na mão, estátua de pedra. Ele que representa a força da comunicação do rádio pernambucano.
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2: E aí, Paulinho, movimento espetacular hoje na rodovia BR-104 e PE-90 com talvez até agora a melhor feira do ano sendo registrada nessa quinta-feira, 4 de junho.
0: Pode dizer, a melhor do ano.
2: A melhor do ano. Pelas pode imagens que a gente via, eu fui de manhã aqui na padaria, eu já percebi que a BR estava engarrafada, mas você tem uma visão melhor porque você vem de lá. Aí quando você desce lá...
0: Village,
2: exatamente, que você avista de longe, já se aproximando ali do Hotel Village, você tem aquela visão privilegiada. A gente passa aqui no Trevo, a gente vem engarrafado.
0: Aliás,
2: mas lá você já tem aquele panorama. Ih, rapaz, hoje.
0: Ontem à noite.
2: Tá bombando.
0: O Rodrigo Marinho mandou pra mim: Paulo, você vai ver amanhã.
2: É. Toda feira boa, ela começa na quarta-feira.
0: É o termômetro.
2: Você já vê aquela grande movimentação no estacionamento do Parque das Feiras. Os caminhões que vem buscar as compras online, eles começam a chegar na quarta-feira. Você já vê aquelas carretas estacionadas ali no estacionamento dos ônibus, às margens da BR-104. Você já vê aquele vucu-vucu na quarta-feira. Já é um prenúncio de que teremos uma boa feira.
0: Olha, vou dizer mais. Aí quando foi de madrugada, eu cheguei na empresa, 1h55, pode pegar lá o sensor. Você vai ver eu adentrando no pátio. Aí daqui a pouco as mensagens pra mim, pá. Vai vir pra Toritama, vou ficar fazendo o que dentro de casa? Pensando que não presta, né? Mente vazia, obtina do diabo. Eu não sou seu de preguiça, eu gosto de trabalhar. Eu não gosto de feriado, mas vamos lá. Aí, pá. Ó, tá daquele modelo, paralelo, peraí.
3: Caruaru. Quer saber Caruaru?
2: Vamos lá.
3: A Feira da Moda do Parque 18 de Maio, Feira da Fundac, que começa às 11, sabe que hora ela começou hoje? 4:30 da manhã. 4:30 da manhã já tinha vans e ônibus, excursões, desembarcando nos estacionamentos do Parque 18 de Maio. Eles anteciparam, porque é feriado nacional, o Nordeste todo desagou aqui. A Feira da Moda de Caruaru começou às 4:30 da manhã, que tradicional começa depois de meio-dia. A nossa aqui, aí vó, pá, pá, pá, pá, pá, pá. Aí quando eu tô saindo de Caruaru, aí eu vi logo no perímetro urbano de Caruaru, BR-104, sentido Toritama, intenso trânsito. Eu digo, oxê, e não é feriado? Eu digo, já sei. Isto é reflexo da feira. Dito e feito. Aí Rodrigo diz, ó, se tiver paciência, venha. Se não tiver, fica em casa. Fica em casa o cacete. Ficar em casa o cacete. Eu poderia muito bem arrumar esta justificativa. Fico porra nenhuma pra ficar pensando que não presta. Vou embora. Quando eu desço a curva do carro ali na entrada da Malhada, do alto você observa aquele espetáculo. Aí eu fico animado. Quando você vai chegando perto do grande hotel, do Hotel Village, aí tá lá a fila. E olhe, aí, Evandro, é quando você vê a diferença que fez as vias paralelas. Só que, quando eles estavam recapeando a 104 por cima, eles abriram um desvio por baixo. Você lembra, né?
2: Que é sim, de terra. Exatamente.
3: De terra.
2: Permaneceu, né?
3: Sim. Aí, pau de nita, não é? Tabacudo. Tchui. Entrei lá. Pá, pá, pá, pá, pá, pá. Daqui a pouco eu olhei, já vi o povo me acompanhando. E eu saí por ali, feito carro-guia. Aí tem um determinado momento que passa a tubulação do Jucazinho. Lá embaixo. Ali embaixo, ali embaixo. É. Que ela atravessa. Certo, filhinho?
2: Sim.
3: Ali você não consegue passar. Porque ele, serepa...
2: É daqui para trás.
3: É daqui para trás. Só que eu
2: mas
3: peguei...
2: Mas dá para fazer um bom adianto.
3: Adianta, adianta, adianta, adianta, adianta, adianta, adianta. Daqui a pouco Paulo de Nita tá adentrando para Canaã. Naquele galpão onde os ônibus da prefeitura ficavam, tu lembras?
2: Sim.
3: Que é daquele menino.
2: Lá direito. Silas já falou.
3: Pois bem. Aí eu encostei ali no cantinho da parede, entrei naquele bequinho, aí dei à esquerda e saí. Tome, tome, tome, tome, tome, tome, tome, tome, tome. E tome, tome, tome, tome, tome, tome, tome, tome, tome. Aí eu saio, me experimento sem cometer infração, tá? Aí eu pá, pá, pá, pá. Eita! Na rapteira, parecendo aquele, aquela Maria Parteira, né? Severinha Parteira. Aí eu pá, pá, pá, pá, pá, pá. Aí eu pão, na via paralela. Aí eu avistei à direita, eu pão, caí na borracharia do gordo. Sabe o que é o gordo da borracharia?
2: Sim.
3: Ei, ei, ei, ei! Ei, ei! Tu tá pensando que eu durmo, é? Tu tá pensando que pau de nita é demente na direção, é? Fica comendo mosca, é? E sem cometer infração, tá? Sem cometer infração, tá? A viatura 104 esticou a perna, cabeceira da ponte. Tô aqui, glorificando o JC pelo grande movimento.
2: Grande movimento.
3: Agora não reclame não, viu, seu tipento. Não venha com blasfêmia aqui, reclamar de que a feira não prestou, de que não sei o que lá, não sei o que lá, não sei o que lá, não sei o que lá, porra nenhuma. É a melhor feira de 2026. Glorifica JC, comadre Nossa Senhora do Perpétuo Socorro, comadre Seixa, dobre o joelho e agradece a JC. Ó glória, Evandro Lins.
2: Olha, Paulinho, além dessa boa notícia que você trouxe do início das cirurgias realizadas aqui no Hospital Nossa Senhora de Fátima, agora sim, definitivo, né? Nós teremos partos. Já tem normais e agora nós teremos também partos cesarianos. Já tivemos o registro da primeira criança que nasceu aqui no nosso bloco cirúrgico. Um bloco cirúrgico através de uma cirurgia de cesárea. Que finalmente, né, uma demanda antiga, um pedido antigo aqui da cidade de Toritama. O prefeito já havia falado sobre isso no início da semana e aí finalmente, de fato, agora sim aconteceu.
3: Ele
2: ontem
3: disse aqui sexta-feira?
2: Não, ele falou segunda-feira na ordem de serviço que a gente estava lá, terça-feira, na ordem de serviço que a gente estava lá acompanhando no bairro Príncipe da Paz. Ontem nós tivemos lá no Isídio Tavares onde foi assinada a ordem de serviço para calçamento da rua. Na verdade, é uma avenida, né? As pessoas chamam de rua, mas é praticamente uma avenida. Laura Lopes da Silva.
3: Tem mais de um quilômetro.
2: Gigantesca, aproximadamente, viu? Falta alguma coisa. Estava lá ontem e a empresa já está autorizada, nesses próximos dias, se não hoje, já começa com esse processo de pavimentação que tem sido uma marca dessa gestão do prefeito Sérgio. A empresa ou as empresas, Paulo, que estão tocando obras de calçamento, elas têm um resultado assim instantâneo. Tem sido uma marca, né? Eles começam rapidamente e entregam essas ruas para a população.
3: Da construção, né, meu amado?
2: Aí também, às vezes, é o perfil da empresa, sabe? Eles são muito rápidos. Dá ordem de serviço numa rua, quando volta na semana que vem, a rua já está praticamente sendo concluída, né? Como deve ser, ou como deveria ser o serviço público.
3: Tem que ser agilidade, praticidade, agora com qualidade, tá? Com qualidade. Eu estava pensando aqui, meu senhor, eu no meio deste engarrafamento. Você não pode se estressar, você não pode perder a paciência, você tem que ter calma, tem que pedir controle a JC, JC no comando sempre. Eu digo, JC, fala comigo, JC, eu quero uma resposta tua, JC. Por que Toritama? Toritama é diferenciado, hein? Neste momento, JC, quinta-feira, 4 de junho, dia do teu corpo. Alguma cidade neste país tem neste momento um movimento desses? JC diz, Paulo Dinita, fecha a lata. Tem não. Aí JC me explicou por quê. A saber, se eu tiver errado, você me corrige. Primeiro, terra de um

0: empreendedor resiliente. A qualidade do produto fabricado aqui, a qualidade. Qualidade é selo de qualidade mundial. O preço, o preço, o preço. A cidade que respira energia positiva. Ô velho, ô velho, pensa comigo, vamos pensar juntos. Me diz uma cidade.
1: Nunca pude me esquecer que tivemos tanta coisa em...
0: Me aponta uma cidade em Pernambuco que esteja tendo agora, agora, agora, em tempo real, o movimento que Toritama está tendo agora. Me aponta aí, vai, vai, me aponta. Me aponta, rapaz. Me aponta pra gente dividir. Pra gente dividir esta glória. Cidades, inclusive, que são cortadas por rodovias federais. Quer saber? Quer saber? A mesma rodovia, BR-104. Vai lá em Agrestina agora, vai, vai, vai. Vai lá em Cupira, Panelas, Quipapá, são cidades cortadas pela mesma rodovia. Quer mudar de rota? Quer mudar de destino? Pega 232, vai até o sertão, vê qual é a cidade do sertão e do Agreste Meridional, que neste exato instante está registrando o movimento como Toritama está. Vai, vai de Recife a Petrolina, escolhe o trecho e a rodovia, glorifica JC. Toritama é inigualável, Toritama não tem comparação, é incomparável. Toritama é sublime, Toritama é ímpar, Toritama só tem ela, e é daqui para melhor. A gente não pode dar um passo para trás, nem olhar para o retrovisor, olhar para frente, visionários e visionárias. Toritama, Serginho vai passar, Edilson passou, Edilson, filho de seu Nelson, seu Nelson Tavares, o filho de comadre Maria dos Anjos, você lembra? Ele passou. A vez é quem agora? Sérgio Colim. E Sérgio Colim chegou para ficar? Não, ele vai embora. Ele vai passar. A cidade fica. E quem é que vem depois dele? Vamos pedir a JC que ele comece a preparar alguém que seja melhor do que ele. Não importa o sexo. Esta é a minha visão sobre o futuro de Toritama. Mas, meus amigos,

0: No hospital da mulher que só tem fachada, viu? Atenção, mulheres, tenham cuidado, viu? Aquilo ali só tem fachada. Vai lá pra dentro pra tu ver. Qualidade. Nada para nada é igual a nada. Eita! Nita tá indo parar em Vitória. Pari. Em Vitória de Santo Antão. Nita tá indo parir em Riacho das Almas. Dona Nita tá indo parir lá em Barreiros, Mata Sul. Nita tá indo parir em Palmares. Nita tá indo parir na casa de cacete. Nita tá indo parir na casa da mãe de Pantanha, na casa de Cisto, de Frei Damião e da Beata Mocinha. Ó, aqui, ó. Acabou, velho. Acabou. Desliga a sirene. Pode ligar a sirene. Desliga o motor da ambulância. Nita vai parir em Toritama. Arregar as pernas aí, Nita. Ô, Nita! Quer ir com dor sem dor, não é assim?
1: É. Sem dor, vai pra faca, a gente tira agora.
0: Não tem problema. Ô, Nita! Quer parar de parir? Tá aí parindo todo ano, né, Nita? Parecendo uma porca e uma vaca. Aqui já faz daqui a dura. Grande conquista, seu avô.
1: Finalmente, né, bom? Finalmente.
0: Oh, agora isso tem um custo, viu? Ei!
1: Opa aí, ó. Tu quer entrar na parada?
0: Rapaz.
1: Tu queres que eu aponte a voluntária? Tu queres que eu aponte a voluntária?
0: Jacira.
1: Não, Jacira não aguenta mais, não. Jacira não gesta mais, não.
0: Ramos, JR.
1: Sim.
0: Foi quem nasceu. Ramos, isso teve um custo. Isso foi fruto de um trabalho sério. Isso foi fruto de um trabalho visionário, comandado pelo senhor prefeito, pelo vice-prefeito, pelo secretário de saúde. Foi preciso sair de Toritama, pegar um avião e bater perna em Recife, em São Paulo, em Brasília. Foi preciso o prefeito e o ex-prefeito Edilson Tavares saírem de Pernambuco, pegam um avião. De madrugada, amanhece em Brasília e fica batendo na porta de um, batendo na porta de outro, atrás de recursos para a saúde, para que a cidade pudesse aumentar o cardápio de oferta de serviço, e um serviço de excelência. Partos, atendimento ginecológico. Ginecológico. Partos, cesariana, laqueadura de trompas, também conhecida no dicionário de Paulo de Nita, capação, capa mulher, já tem capação para os homens, não é verdade? Portanto, vamos celebrar essa grande conquista para as mulheres. Olhe, só sabe quem já passou. Você sair daqui meia-noite, uma hora da manhã, porque não tem hora, né? A mulher está prenha, a qualquer momento ela começa a sentir as contrações. E se ela começa a perder água, me ajuda aí. Aí lascou a tabaca de choro, lascou o bacalhau. Aí sai daqui, aí vai para o hospital da mulher regional, hospital da mulher do Agreste. A fachada, se eu fosse mulher, eu queria ficar prenha todo mês. A julgar pela fachada do hospital da mulher do Agreste. A fachada. Feito gaiola de passarinho. Vai lá pra dentro pra tu ver. Vai, Tife. Vai, Tife, abrir as pernas e parir lá dentro do bloco cirúrgico do hospital. Do hospital da mulher do Agreste. Vai. Vai. O hospital responde processo todo mês. Negligência médica. Negligência médica. Mulher que passou do tempo de parir, a criança nasce morta. E a culpa foi de JC, foi negligência médica. Ei, Sérgio Colim, as mulheres de Toritama agradecem a você e sua equipe. Paz e bem. Evandro Lins.
1: Olha, Paulinho, a prefeitura divulgou agora há pouco a programação do São João da Torre, que estava sendo especulado que seria divulgado no início da semana, na segunda-feira. Postergaram para hoje e nós vamos trazer aqui. Tu queres agora?
0: Oxe, na hora, meu filho. Eu vim aqui para trabalhar e para ouvir você.
1: Programação completa aqui do São João da Torre.
0: Enquanto você se organiza, eu tô com a programação de Corpus Christi.
1: Manda para cá.
0: Vamos à religiosa e depois você vem com o São João.
1: A profana. Exato.
0: Douglas Costa, o decente e corajoso. Cristo das Comunicações da Santa Igreja Católica, Solenidade de Corpus Christi. 8 horas tem a Santa Missa. Daqui a pouco, não, já está tendo. 9h30 até as 15h30, também conhecida por 3h30 da tarde, a adoração do Santíssimo Sacramento. 16h Santa Missa com a Primeira Comunhão Eucarística, de 18h às 19h. A adoração ao Santíssimo Sacramento, 19h30, também 19h30. Santa Missa, procissão e bênçãos do Santíssimo Sacramento, tudo isto comandado pelo nosso grande líder carismático, o Padre Sérgio Evandro Lins. Valeu, meu querido Douglas Costa!
1: Olha, Paulinho, a abertura oficial do São João vai ser na Vila Junina, aqui no Parque Biblioteca Maria dos Anjos, amanhã, sexta-feira, dia 5/6, a partir das 19 horas, com apresentações culturais, quadrilhas e trios pé de serra. A Vila Junina vai ser esse polo aqui, né, dentro do Parque Maria dos Anjos, que vai ter essa programação mais raiz.
0: Amanhã, né? Né?
1: Isso. Vai ter lá, lógico que você não dá para colocar uma banda lá dentro, né? Você vai ter as apresentações mais características do período juninho, né? Aquela tradição, a cultura com os trios pé de serra. Então, o polo aqui, o polo junino dentro do Parque Biblioteca, terá esse perfil como teve o ano passado, né? As apresentações culturais, quadrilhas e trios pé de serra. Isso começando a partir de amanhã, dia 5, sexta-feira, às 19 horas. Aí, a primeira noite de shows, de fato, né, de apresentações artísticas, vai acontecer no sábado, dia 13. Próxima semana do... Inclusive, o FanFest também acontece no mesmo dia, né? Que é a abertura, aliás, o primeiro jogo do Brasil na Copa do Mundo. Então, sábado, dia 13. Polo principal, como a gente vinha trazendo, é a Rua do Coqueiro, o Ernesto Herculino, ali próximo à Câmara de Vereadores. Sábado, dia 13, nós teremos o FanFest, a transmissão do jogo Brasil e Marrocos, que é às 19 horas. E em seguida, apresentação com as bandas Matheus Santos, que é lá de Caruaru, e um dia, né? Que é a abertura, aliás, o primeiro jogo do Brasil, na Copa do Mundo. Então, sábado, dia 13, polo principal, como a gente vinha trazendo, é a Rua do Coqueiro, o Ernesto Herculino, ali próximo à Câmara de Vereadores. Sábado, dia 13, nós teremos o FanFest, a transmissão do jogo

0: Muito bom, viu? Muito bom.
1: Bom não,
0: tá se aí, amostra. Ele só perde para Gilson Machado na sanfona.
1: Somente. Né? Ele aprendeu com Gilson Machado.
0: É muito Gilson bom, Machado
1: foi o professor sanfonal dele.
0: Exato. Valdomiro é da escola de Flávio José.
1: Lógico.
0: Aliás, é muito bom.
1: Flávio José tem uma.
0: Tá fora da Bahia.
1: Da Bahia.
0: Lá acharam o cara. Ele tava cuspindo fogo ontem,
1: hein? E ele veio culpar a neta de Nida. Foi a neta de Nida que fez gosto ruim.
0: Gostinho.
1: Por conta do cachê que diminuiu. Forita! E o Valdones, carismático. O pai dele tem uma fábrica de bicicleta lá na Bela Fortaleza, Evandro Lins.
0: Pronto, dia 13, abertura.
1: Tranquilo, tranquilo, irmão.
0: É nosso querido Pascoal.
1: É o Pascoal, o relógio. Não tem lá o relógio. Quando eu saí daqui.
0: Tá no volume, tava no
1: invisível.
0: No volume morto, né?
1: Foi.
0: Pronto, abertura do São João. Com Valdones e Matheus Santos, dia 13.
1: Bom demais, velho. Valdones.
0: Polo principal. É muito bom, muito bom. Gostei.
1: Ele tem cada
0: pra mim, o melhor. Eu não vi nem os artistas que vai vir aqui, mas pra mim, o melhor artista do São João da Torre esse ano é Valdones.
1: Sigo
0: o
1: voto.
0: Pra quem gosta de forró, viu? Forró de verdade.
1: De qualidade, viu?
0: Exatamente.
1: Qualidade.
0: Aí na semana seguinte, Paulo, sexta-feira, dia 19. Polo principal, Rua do Coqueiro. É o segundo jogo do Brasil, FanFest. Brasil e Haiti.
1: Haiti!
0: Haiti,
1: isso com a camisa. Dentro. Que hora esse jogo? É de noite, né?
0: Noite. Acho que o segundo jogo é 8:30, mais
1: pronto,
0: ou menos.
1: Prossigamos.
0: Aí vai ter Yuri Pressão.
1: Yuri
0: Pressão parece que é da Paraíba. E a Vini, cearense. A Vini já teve por aqui em outras ocasiões. Aí vamos pro sábado, dia 20/6. A Polo Fazenda Velha, que o ano passado não teve, né? Tá com os anos que não tem. Aí
1: então vamos lá. É um polo itinerante, botar, né, gente?
0: É.
1: Itinerante.
0: Pra contemplar também ali a Solto Fazenda Velha. Aí a gente vai ter Noara Marques. Conhece?
1: Não, prazer em conhecê-la. Paulo Diniz.
0: E o Caixa de Confusão. Sabe quem é?
1: Mais ou menos.
0: Pedim Pegação.
1: Quem?
0: Pedim Pegação. Atenção, Polícia Militar, compareça aqui no
1: PP.
0: Palco.
1: PP.
0: Caixa de confusão esse camarada.
1: Espero que ele tenha criado juízo.
0: Atenção, Polícia Militar, compareceu. Pedim Pegação e Noara Marques, sábado, dia 20. Aí vamos para terça-feira, dia 23.
1: Véspera de São João.
0: São João do São João, que virou lei municipal, inclusive.
1: É.
0: O São João.
1: Tem que ser lá.
0: Tem que ser lá.
1: Ô, doutor.
0: Vila de São João.
1: Doutor, bota a pamonha no fogo, Tifento. Faz uma fogueira bonita aí, doutor.
0: Fael Maris, conhece?
1: Não.
0: E Garota Safada.
1: É.
0: A banda da Mãe do Safadão que. Refizeram,
1: ainda
0: né? Refizeram.
1: Existe.
0: Inclusive o vocalista, a família dele é daqui do Toritama.
1: Yeah.
0: É, o Alisson cantor.
1: Ah, sei.
0: Parece que ele é da Paraíba, se eu não me engano, ele é de Alcantil, mas a família dele habita por aqui.
1: Ô, benção.
0: Aí vamos pra quarta-feira, dia 24.
1: Dia de São João.
0: Sim. E o terceiro jogo, eu ia dizer, não tá não, mas tem que ter três jogos, pelo menos tem que ter três, né? Terceiro jogo do Brasil, FanFest, quarta-feira, dia 24. Tem Brasil e Escócia, e aí em seguida tem três atrações. Adriano Estigado, que é aqui de Lagoa de... acho que é Lagoa de João Carlos.
1: Então,
0: é muito bom esse rapaz aqui, viu?
1: Certo, no dia de São João vai ser aqui no centro, né?
0: É, no centro. Exatamente porque.
1: Na Rua da Câmara, não é?
0: É, tem Jogo do Brasil e o polo do FanFest é esse da Rua do Coqueiro.
1: Combinado.
0: Então, vamos lá. Adriano Estigado, é muito bom. É o forrozeiro que toca na entrega do peixe. Sanfoneiro.
1: Ah, bom demais.
0: É bom, de verdade.
1: Muito talento.
0: Bom de verdade. Adriano Estigado, Elton Lima e Lipe Lucena. Pessoal LP. De Recife. LP.
1: LC.
0: Lipe Lucena. Que tocou.
1: Não, LL. Lipe Lucena.
0: Sim. Ixi, ele tocou aqui no São João, acho que foi o ano passado, lá no São João do São João.
1: Certo.
0: Aí vamos para sábado, dia 27. Polo Vila São Benedito. A gente sai.
1: Contempla São João e contempla São Benedito.
0: Exatamente. Tá mantendo aqui o protocolo.
1: Tá chegando a reta final do São João, hein?
0: É. 27, sábado, 27. Polo Vila São Benedito. Babyson. Que, se eu não me engano, eles Ceará. Se eu não me engano, eles voltaram à ativa o ano passado, se eu não me engano.
1: Eu apresentei Peterson no Pátio de Eventos São João do Caruaru.
0: Pronto, eles, se eu não me engano, voltaram à ativa o ano passado.
1: Certo.
0: Inclusive, a apresentação deles foi limitada, teve um problema com o horário. Eu acho que é por isso que eles vão voltar. Porque eu lembro que o ano passado, Paulo,

0: Eles tiveram um problema lá com o horário, se eu não me engano, teve uma banda que atrasou, não sei quem que atrasou, e eles tocaram pouco. Tocaram pouco. Aí esse ano estão voltando. Baby Song, que é bom, aquele forró daquela época, né? Das grandes bandas de forró do Ceará. Mastruz com Leite, Cavalo de Pau. Baby Song é contemporâneo dessa turma aí. É muito bom, muito bom. E Geraldinho Lins.
1: Bom demais, vocês querem mais
0: a programação da Vila São Benedito foi uma das melhores.
1: Vocês querem mais o quê? Competir com Caruaru, é? Competir com Campina Grande, com Surubim? Não, isso é um sangue, um raiz.
0: Sim, real. Sim. É, e local, claro, local. Claro. A nossa grande festa aqui, Paulo, é o Festival do Jeans.
1: Lógico.
0: Entendeu? Festival do Jeans.
1: Pra que tu vai. Quem é jovem, aguenta passar a noite tomando cachaça e amanhecer o dia.
0: Eu vou dizer.
1: Atravessa a ponta.
0: Eu vou ser bem sincero contigo aqui, sem demagogia nenhuma. Quem me conhece sabe disso.
1: Lógico. Eu saí
0: onde
1: daqui.
0: Onde é que eu troco aqui? Eu tô na Vila São Benedito. Sim.
1: Baby Son
0: e Geraldinho Lins. Eu saí do conforto, da tranquilidade. Sim.
1: Tranquilo,
0: da segurança, Vila
1: segurança,
0: uma festa família. Casa,
1: família, pai pra Surubim, pai pra Caruaru,
0: descer pra Caruaru,
1: pai pra Santa Cruz, pai pra Campina Grande. Aí eu diria, mãe diria isso, eu tenho que. Eu me inspiro em minha mãe o tempo todo. Ô Paulo, Judite tá viçando. Essa era a expressão que mãe dizia. Tá viçando, né, Judite? Batendo perna por aí. Sigo o voto do relator.
0: Pronto. Sábado, dia 27, o São João da Vila São Benedito, Baby Son e Geraldinho Lins. E aí, a
1: Véspera
0: programação.
1: São Pedro no domingo.
0: Domingo, 28.
1: Bonizinho.
0: Domingo 28, no polo Rua do Coqueiro, Cátia Silene e Aduílio Mendes. Que recentemente, aqui também, uma das melhores atrações aqui, eu vou colocar essa dupla, Baby Son e o Valdones. Para mim foram as três melhores atrações aqui do nosso São João.
1: E com a Cátia?
0: É, com a Cátia Silene e a Duílio Mendes, que recentemente fizeram uma dupla, né?
1: Foi. Assim, apresentei lá em São João, peguei o microfone...
0: Que eles cantaram juntos camarim, em Mastruz com Leite.
1: Lá para dentro do camarim e o público lá na frente, impaciente, aquela tipo de passar o som de, peraí, que eu vou baixar o fogo dessa multidão. Tinha quase 100 mil pessoas no pátio. Aduílio era o principal vocal da Mastruz.
0: Exatamente,
1: sabe disso.
0: Exatamente. Até hoje, Aduílio é tido como o melhor cantor de forró.
1: Cabiludo.
0: Desse forró que a gente citou aqui, né? De Mastruz, Cavalo de Pau.

0: por conta da demora.
1: Sim.
0: E Simone era produtora de palco. Paulo, o que é que tá vendo? Eu não.
1: A demora dessa pra começar.
0: Ao técnico. Ao técnico da mesa.
2: Alô, som. Alô, som. Um, dois. Dum. Aumenta o som da guitarra.
1: Camarada na bateria. Tá.
0: E o público, a multidão, ficou impaciente. Porque fica, você trabalhou em palco, trabalha em palco.
1: É uma coisa que eu acho meio esquisita às vezes, Paulo. Vou contar aqui pra você. Às vezes a banda chega cedo, passa o som, regula tudo. Chega cedo. É, tal. Aí quando era na hora do show, aí começa a mexer de novo. Puxa pra cá.
0: Pra quê?
1: Rapaz, você não passaram a tarde todinha mexendo nesse danado
0: você
1: desse som.
0: Já regulou.
1: Já passou o som, já tá tudo
0: bateria,
1: certo.
0: Bateria, baixo, sanfona, guitarra.
1: É. Tá tudo passado. Eu não sei que danado é isso. Quando é na hora do show.
0: Nego velho.
1: Aí começa, sabe? Catuca daqui, mexe ali.
0: Então começou a ficar.
1: E o povo impaciente.
0: Aí Pereira, que era o presidente da fundação, passava um rádio. O que é que tá havendo no palco? Algum problema no palco, Paulo? Eu digo, peraí, Pereira, que eu vou baixar o fogo da multidão. Peguei o microfone sem fio, aí fui lá pro camarim, tava lá do Ilho. Maria tá peneirando. Aí ele olhou pra mim e disse:
1: aquecendo a voz.
0: Eu vou fazer a segunda. A galera lá na frente foi a loucura. Baixou o fogo da multidão. Sim. Acalmei a multidão. Parecendo o JC na travessia do Mar Vermelho. Histórias de Paulo de Nita. As manchetes de Pernambuco e do Brasil.
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0: Eita, meu querido Capulito, um forte abraço pra você. Jacira da creche hoje tá de folga, né, bandida? Rodrigo Marinho, abraço pra você. Atenção, dona Severina. Atenção, meu amigo, minha amiga. Amanhã eu vou receber lá em Caruaru. O Marcelo passou ontem por cá, não trouxe produto. A missão dele foi apenas ampliar o lançamento do Vitalel Master. Daqui ele foi para Surubim, danou-se até Orobó. Ele estava sem produto. Amanhã ele vai estar com a gente e vai estar com produto. Fica tranquilo, tá? 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
1: Nessa quinta-feira, dia 4 de junho, o destaque de hoje do jornal Folha de Pernambuco.
0: E o fenômeno El Niño pode intensificar a presença de tubarões.
1: O Diário de Pernambuco.
0: Jovem atacada por tubarão encontra no hospital da restauração, o médico que a salvou. Esse médico estava com a mãe dele.
1: Sim.
0: Ele é mineiro. Quando passou, foi JC que ele viu a menina se acabando.
1: O destaque do Jornal do Comércio.
0: Estados Unidos ampliam uma ameaça de tarifa ao Brasil.
1: Na Bahia à tarde, Salvador.
0: Escolas públicas da Bahia. Tem debate racial acima da média.
1: Diário do Nordeste, Fortaleza.
0: Será o estado mais montanhoso do Nordeste. Saiu a pesquisa, viu? O filho com o Mato Maria Gomes aí. Tem que segurar, não.
1: Ei, já era.
0: Vai comer a
1: PT parada. PT pede na Bahia, no Ceará e provavelmente aqui no estado de Pernambuco, que apoia.
0: É.
1: O menino lá do Recife.
0: Rapaz, você tá sabido.
1: Vai levar três lapadas aqui no Nordeste.
0: A neta de Nita disse: três lapadas. Diga-me, ô vô!
1: Ei, Jerônimo, ladeira abaixo.
0: Minha aqui, vixe, Nossa Senhora, vai!
1: O Zero Hora Porto Alegre.
0: Lá vem! Nova taxa proposta pelos Estados Unidos poderá levar barreiras a produtos brasileiros para até 37,5%.
1: Destaque do estado de Minas.
0: Contrabando de canetas emagrecedoras e dispara no estado de Minas.
1: Capital Federal, Correio Brasiliense.
0: Relação de Volcaro contém Flávio Ciro e Darcar.
1: O Globo, Rio de Janeiro.
0: Ameaça novo tarifaço global e Brasil vê absurdo.
1: O estado de São Paulo.
0: Estados Unidos inclui Brasil entre alvos de taxação por trabalho forçado.
1: E o destaque da Folha de São Paulo.
0: Tarifaço dos Estados Unidos contra o Brasil pode chegar a 37,5% com duas investigações. 9:55 em Pernambuco. Uma hora já faz que eu estou no engarrafamento. Cevaldo aí, Lemos. Agora que cheguei no viaduto, Valdeir, eu tenho pena de você, como diria a música de Zé Orlando. Zé Orlando Queixada. Eu tenho pena de você. Ô, Valdeir, eu vou te dar um cacete no meu sovaco. Escuta aí, ó. Tu tem que se inspirar em Paulo de Nita. Paulo de Nita não fica em engarrafamento, não, rapaz. Paulo de Nita fica no invisível, sem cometer barbárie e sem cometer infrações. Dá-lhe, Queixada!

0: Eita, Valdeir, esposo de Aldenira, da Princesa do Agreste. Você tem... Valdeir, você tem que, na verdade, se inspirar em Paulinita. Eu também peguei o engarrafamento que já passava do Hotel Village. Pergunta JC como foi que eu fiquei no invisível. Aí tu fica comendo mosca por aí. Aldenira não gosta disso. Atenção, Brasil. Eita, era pra tu ter pegado um bigu com o comadre Lau e tinha feito um livro contando as histórias de Nenel de Sobral.
1: Sim.
0: Sem esquecer de quando o Nita fugiu do quadro de bicicleta de Cid sem Cachoeirinha. Essa história ninguém nunca contou, né? Primeira vez. Olha, por favor, gente. 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
0: 10 horas em Pernambuco.
1: E já chegou o balanço.
0: Como?
1: Já chegou o balanço. Já?
0: Amigo, você viu a série, as convocadas, Raí Ferreira?
1: Homem, pelo amor de Deus.
0: Não enfraquece a nossa amizade não, nego velho. Ei, nosso querido Igor Esticar.
1: Falar em Raí, vai falar assim, Raí Ferreira, o Raí sai a rodada, vai estar amanhã lá em Caruaru com a Coelhinha. Vamos gravar um clipe lá na feira.
0: Tô ligado.
1: Ei, Parque 18 de Maio.
0: Que tipo a prefeitura de Toritama tem com aquele cantor? Ei, que só faz bagunça, Pedrinho Vagação. Pegação, vai te danar.
1: Aí tem o São João da Torre, Paulo. Tem o prefeito pode falar sobre isso amanhã, né? Se ele vier por aqui. Mas o São João da Torre esse ano tem um patrocínio da Impetu, né? O governo do estado.
0: Ah, tá chegando.
1: Governo do estado.
0: Ó, pra aí.
1: Governadora Raquel Lira.
0: Agora não seja parceiro dela, não.
1: É.
0: Chega não.
1: Já foi no Festival do Jeans e agora também no São João da Torre. Então,
0: chega não.
1: Algumas dessas atrações, não sei quantas, mas algumas dessas atrações, elas são oferecidas pelo governo
0: ofertadas
1: do Estado.
0: Ofertadas pelo Estado.
1: Não é nem a prefeitura com contrato. O governo diz, ó...
0: Na verdade, somos nós, né?
1: É, exato. Na ponta... Não, mas eu tô assim, dizendo assim no sentido de escolher.
0: Eu sei, Pedro.
1: Entendeu?
0: Sei.
1: Não é nem a prefeitura que escolhe. Você chega lá no governo, eu digo, olha, eu quero um apoio pra festa lá do Toritama,
0: mas eu tenho esse cardápio aqui, escolha aqui, vai.
1: É, olha, tá disponível. Fulano, Beltrano, Ciclano, manda pra lá.
0: Evandro, Mavi, Givanildo, Doidolhar.
1: Desse jeito aí.
0: Pronto. Foi bem. E atenção. Se a viatura da PRF tivesse por cá, o trânsito andava mais. É o Rodrigo Marinho, na sua visão.
1: Não tem precisão, eles estão aqui.
0: Né? Ah, estão, de moto, bota pra cá, corre na tarde do povo. É. Estou precisando de aprontador com experiência, Iranildo Albertino. 8195-4985. 8195-4985. A minha fabrico, o meu fabrico aqui, Lady Diane. Está precisando de um embutidor que vem buscar e trazer.

0: 10 e 3, Evandro Lins.
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3: 10 horas e 11 em Pernambuco, meu amigo, o presidente Zé Neto, ele mandou uma mensagem para mim logo cedo. Ele pagou, eu não sabia não. Eu não sabia que ele tinha pago a primeira parcela do 13º salário em janeiro, cara. O Bruno Lambretta pagou ontem, o presidente da Câmara dos Vereadores de Caruaru. Zé Neto mandou uma mensagem para mim. Nós não tratamos de outro assunto senão isto, viu, meu amigo? Ele disse: ó, Paulo, bom dia para você, um abraço. Eu liberei a primeira parcela do 13º salário dos servidores em janeiro. Janeiro! Aí o Zé Ciclista está dizendo: é pedinho confusão. Tô sabendo. Janeiro, não, 1º de junho.
4: Negócio tá mal assombrado aí.
3: A nossa amiga aqui, ó, a nossa queridíssima Laperla. Laperla, também conhecida como Mônica. E aí eu recebi o material de algumas plantas que a prefeitura planta aqui perto do giradouro, né? E a população não contribui. Um abraço a você, dona Mônica. Um abraço a você, a sua mamãe. Então, dona Mônica está nos ajudando a reajustar. A primeira parcela do 13º salário foi paga na segunda-feira. Faz mais sentido. Eu acho que o novo vereador errou na digitação. Eu quero crer que sim. Sim, Mônica. Foi pago na segunda-feira, dia 1º. A prefeitura de Caruaru pagou terça, dia 12. Aí a Câmara de Caruaru. A nossa aqui na segunda-feira, exatamente, Mônicazinha. Um abraço, amiga. Paz e bem para você e para sua mamãe. Caldinha Vaqueira Levi, o filho Davi, nos acompanhando. Ainda tem aqui. E atenção, estamos online. Heitor, meu amigo, meu irmão Heitor. Estamos vendendo as figurinhas da Copa. Eita, meu caro Heitor. O filho de Marlone Despachante. Estamos acompanhando você e Evandro Lins. Você é o menino que orgulha essa nova geração. Você vai ser doutorado e mestrado no direito. Está vendendo as figurinhas da Copa, tá? Zé Ciclista nos acompanhando. E atenção, a jovem Celiane Tavares expressava o sentimento de repúdio, porque o nosso querido prefeito tirou o Fanfest aqui de Fazenda Velha. Desde sempre foi aqui do mesmo jeito, foi tirada da tradição do São João, que sempre foi aí. Não vai ter aí, minha filha. Tenha calma, minha linda. Por fim, apareceu a mãe que fugiu com o pai. A Calapsita.
4: Olá, Paulinho.
3: Apareceu.
4: Voltemos.
3: Edirei de Lima. Esse número está com a mãe. Eita, forrozinho bom da Gota Serena. 8942-3029. 8942-3029. E os números da feira, Evandro Lins.
4: Chegou aqui pra gente o balanço da feira de hoje.
3: A minha gente, eu vi uma imagem aérea. Uma imagem aérea.
4: Tá mostrando pra você.
3: Rapaz, é de arrepiar. É de arrepiar. Fala, filho.
4: Olha, Paulo, 66 vans, 5 micro-ônibus, 20 caminhões e 183 ônibus.
3: Quase 200 ônibus.
4: Aí dá 274 excursões.
3: Quase 300 excursões.
4: Acho que o número aqui é uns 50, 60 a mais que a semana passada.
3: Lógico, podemos qualificar e rotular da maior feira do jeans de 2026. Glorificar JC sempre. Sabe o que é isso, minha gente? A colheita dos bons frutos. A colheita dos bons frutos. Por quê? Porque Toritama faz a diferença. Porque Toritama tem, teve, sempre terá um diferencial. Porque o nosso produto tem qualidade.
4: E tem preço.
3: E tem preço. Ou vocês acham, se o nosso produto não tivesse qualidade, essa quantidade de excursões viria para cá? Fazer o que aqui? O que peste eu vou fazer em Toritama? Que o produto de Toritama não presta, além de não prestar, não tem preço.
0: É ou
3: não?
4: Desse jeito.
3: Não! Eu vou para Toritama. Eu vou percorrer 100, 200, 300, 400, 500 quilômetros. Vou passar noite e madrugada viajando, porque vale a pena o meu esforço, porque lá chegando eu serei bem acolhido, eu serei bem acolhida. É uma cidade que respira energia positiva, é uma cidade que veste Pernambuco, o Brasil e o mundo, é uma cidade que tem de tudo que eu preciso para que eu possa fazer um repasse aqui na minha empresa onde eu habito, no estado onde eu moro. É uma cidade que fabrica produto de qualidade e tem preço competitivo. É uma cidade que é diferente das demais cidades do Brasil. Diferente para melhor. Aí chegou a colheita. Tá aí. Tá aí. Quase 300 excursões. Quase 300 excursões. Quase 300 excursões. Paulo é Maria. Não entendi. Primeira parcela do décimo aqui em Toritama, saiu segunda.
4: Câmara de Vereadores.
3: Câmara dos Vereadores. É diferente do Executivo.
4: Prefeitura, né? Aqui geralmente paga outubro, novembro, novembro e dezembro, mais ou menos isso.
3: Ê, minha filha. Isso é o poder legislativo, amiga. Câmara dos Vereadores. É um poder independente, não é assim, filho?
4: Exatamente.
3: Poder independente, minha filha. Não foi o Executivo, não. O presidente.
4: O calendário da Câmara é outro.
3: É outro, ele tem autonomia. É. E ele só faz isso porque ele se programou e se organizou.
0: Olha.
4: Correto.
3: O presidente da Câmara só antecipa a primeira parcela do 13º salário.
4: Se tiver dinheiro em caixa, né? Se tiver organizado.
3: Se tiver organizado. Se ele começou a se programar e a se projetar lá atrás.
4: E olha que esse ano a Câmara ainda fez uma doação pro Festival do Jeans.
3: Foi.
4: R$300 mil.
3: Somente, viu?
4: Pela primeira vez.
3: Pela primeira vez, tá, nega? Foi o poder legislativo, que é um poder independente. Entendeu, entendeu, minha abençoada? Paulo, bom dia. O cantor da banda Garota Safada é meu sobrinho. É o tio Nivânio. Tio Nivânio da Caraã. Ô, Nivânio. O movimento ainda é grande por aí. Ô, tio Nivânio, o movimento ainda é grande por aí. Meninos, meninas, mão de milho. Hoje de madrugada.
4: Eu ia até te perguntar isso, acabei esquecendo. A especulação já começou, né?
3: Deve ser.
4: Vamos lá.
3: Não justifica.
4: Chovendo tá, viu?
3: Olha.
4: Diga que tá, não tá chovendo.
3: Chuvoso controlado.
0: É o né?
4: É.
3: Inverno controlado. Equilibradíssimo. Os mananciais, graças a Deus.
4: Deu uma respirada, não foi?
3: E, inclusive o Jucazinho, que saiu do pré-colapso. Jucazinho, uma vera colapsado. Hoje está com 4%. Pegou água. Barreiro, barragem, lajeiro de pedra, tudo. Graças a Deus. O gado por onde você anda é balançando o rabo e ó, o pasto.
4: Pasto.
3: Dando no pescoço dele, tudo verde. Aí eu disse, não. Nós temos Passira, você sabe que Passira é uma das maiores produtoras de milho do Nordeste.
4: Sim.
3: Milho, lá, estive lá, a terra do bordado, Passira.
4: De passagem.
3: Conheço bem.
4: Passagem por Passira.
3: Lá, passar por Passira. E lá tem milho verde de janeiro a dezembro. De janeiro a dezembro. Você sai daqui com um caminhão. Aí você vai lá para aqueles paiol de milho.
4: Sim.
3: Eu vim comprar um caminhão antes. Pode entrar.
4: Puxa, no. Entra aí.
3: Entra aí e começa a quebrar o milho.
4: É
3: quebrar o milho. Quebra de milho. Quebra de milho. Mas ia na frente, eu ia atrás com balaio.
4: Eu não sei se já chegou por aqui, eu não vi ainda, mas geralmente o pessoal fica com os caminhões aqui, as margens da BR. É,
3: do outro lado agora.
4: É, do outro lado.
3: Aí quebra o milho dentro do roçado. Pá, pá, pá, pá, pá, pá, pá. Quando termina de quebrar, arranca e já começa a plantar de novo. Irrigação. Aí foi que eu deduzi. Uma mão de milho, 50 espigas.
4: Quanto?
3: Diz. 50 espigas. R$50 uma mão de milho, 55. Na Ceasa.
4: Um real. Ah, quase um real.
3: Ceasa, aliás. Ceasa.
4: Ceasa.
3: Caro. É, tá Recife. Caro. Aumentou 20% sem justificativa. Mesmo entendendo, gente, que nós que já fomos agricultores e estivemos lá, você vai encoivarar, o que é encoivarar? Preparar a terra, arrancar toco. Arrancar toco. Depois de encoivarar, aí vinha o arado, aquele arado de ferro, por uma junta de boi. Lá na frente e eu atrás com o arado, levando supapo. Levando supapo. Pedra.
4: Arar a terra.
3: Lá embaixo, pedra, toco. Era cada supapo, quando eu chegava em casa, chegava com
4: os braços. Vai quebrar o braço, é.
3: Desse jeito. Arou. Vamos plantar o milho. Tome. Quantos caroços você bota em cada cova? 4 ou 5?
4: Quatro ou cinco. Isso é a pergunta que vale tua aposentadoria lá na...
3: Lógico.
4: Na entrevista lá no INSS. Se tu errar, vale tua aposentadoria.
3: Plantamos. Aí você vai pegar um pano branco, botar pendurado numa vara, pra afastar o passarinho, pro passarinho não comer.
4: É o espantalho.
3: É, o espantalho, o invisível. É trabalhoso, viu? Aí daqui a pouco o milho começa a plantar. Agora, só o JC pra explicar. Como é que você jogou debaixo do chão 4 caroços?
4: Vamos lá.
3: Tu sabe quantos caroços tem um espiga de milho?
4: Pô, quem danado sabe? Que peixe vai contar aquilo ali?
3: Bota aí pra ver se aparece.
4: Deve ter uma...
3: Para mais ou para menos.
4: Uma média, né?
3: Quantos caroços tem um espiga de milho? A média. Aí você vai chachar. O que é chacho? É limpar o milho. Pra que o mato não...
4: 500 a 800 grãos.
3: Olha, você botou 4. Veja a multiplicação.
4: E aí vai variar de acordo com o tamanho da espiga.
3: Tamanho, né? Da espiga, exatamente. Tá vendo aí? Como é que pode? Me diz mesmo. Como se explica um negócio desse? Mas eu só botei 4 caroços, tem de 500 a 800. Que negócio é esse? Pergunta a JC. E tu ainda duvida, né, da existência dele, né? Hein, bandido? Hein, bandida? Tu ainda duvida da existência dele? JC responde. Aí você limpar. Limpou. Ao milho. Começa a crescer. Começa a crescer. Pá, pá. Chegou no pendão. Pendão! Pendão! Tá perdoado.
4: Vem a boneca.
3: Boneco. Só que lá... Lá perto do milho tem um feijão.
4: Feijão, é, ele vai subindo, vai se ramificando pelo.
3: Pra você não ter problema com o vento, pra não derrubar o pé de milho,
4: sim,
3: você arranca o feijão verde ainda.
4: Exato.
3: E amarra no pé de milho pra dar equilíbrio.
4: Exatamente. Será que eu conheço? Serviço de engenharia.
3: Será que eu conheço ou não? Estive lá, gente. Aí saiu a boneca. Aí tá bonecando o milho, boneco!
4: Aquele cabelão, né?
3: Aquele cabelão. Eu brincava de boneca de espiga de milho.
4: Ei, Paulo Dineta.
3: Vai virar frango, Paulo Dineta, viadão. Aí daqui a pouco a bonequinha começa a se transformar.
4: Paulo e Mavi Ferreira, né? No intervalo do.
3: Sim. Aí lá vem, amiga. Lá vem, amigo, os caroços. Aí o milho tá no ponto da quebra. Quebrar o milho. Quebrar o milho. Pra fazer a palmanha, descascar o milho, limpar o milho.
4: Falar em boneca.
3: Ralar o milho.
4: Vai falar em boneco aí, ó.
3: Chegar. Ai! Ai! Eita! É deste modelo. Eu espero que a mão de milho, que são 50 espigas, eu acho que.
0: Eu sou só 40.
3: 30 contos. 3 vezes 5, 15, não. 30 centavos, vamos botar 50 centavos? Não, 55, 25.
4: A cotação de
3: pavimento. Bota 70 centavos a espiga.
4: Ah, olha, duas espigas bonecando. Bonecando aí.
3: E quem sabe, é vivo. Dé do Ariá, ô Dé! Desapareceste, foi bandido! Sumistes! Caístes do invisível! Tá! Abandonou a gente, Dé! 10h25.
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3: 10 horas e 30 em Pernambuco, na próxima segunda-feira, 8 do mês de junho, aniversário de Jacira da Creche, a primeira dama que representa todas as creches de Toritama. Faz um Jota, faz um Jota, faz um Jota. De joia, de Jacira, o nosso querido Romero é ajudante geral. Ajudante geral. 97256389 97256389 99725-6389. Ele é ajudante geral. O cara tá desafiando, e tu?
4: Vamos embora.
3: Tu chegaste a desenvolver algum trabalho no campo? Não, né?
4: Não, Paulo.
3: Mesmo sendo filho de agricultores.
4: Mesmo sendo filho de agricultores.
3: Seu pai era ele era plantador de banana.
4: Isso.
3: Sabe o que é
4: plantar banana? Plantou e vendeu.
3: Sabe o que é plantar banana na beira do rio? Virar canasca. Era desse jeito. Olha, aí o nosso amigo está perguntando o seguinte.
4: Manda.
3: Vamos vou testar você, Evandro. Já que você está dizendo por aí que foi agricultor. Quem nasceu primeiro, o ovo ou a galinha? Quem bobônica sabe?
4: Aí,
3: até hoje eu não sei. Até hoje eu não sei. Galinha aumenta falando e ovo aumenta falando.
4: Nem ele mesmo sabe.
3: Não, porque primeiro... A galinha veio do ovo, certo? Sim,
4: exatamente.
3: A galinha, o ovo não pode, o ovo não pode existir se ele não ter passado pelo feofó da galinha.
4: Exatamente.
3: É verdade. Aí lascou. Quem gerou o ovo? A galinha. A galinha foi quem gerou o ovo. O ovo passa pelo processo. 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Eita, meu caro Júnior Tavares. Paz e bem para o senhor agora, e para sua digníssima esposa. Agora, Canaã. Na parte da antena, sim, não chegou um pingo d'água. Tem água pelas outras partes já faz umas duas semanas. E não chegou aqui na minha rua. Edilene, tenha calma e tenha paciência. Já, já, a chave vai ser virada e a água vai chegar aí no seu habitat.
4: Quem tiver precisando de embutidor, 8905-3062. 8905-3062. Contato o rapaz aqui que é embutidor com experiência e está prestando trabalho. Capolícia está ouvindo a gente por aqui. Bom dia, Paulo Evandro. Trabalho em casa, fechando, rebatendo, colocando cois. É o Valdino Bragantino. 9305-6082. 9305-6082. LN está acompanhando a gente por aqui também. Merica, Carlos. Abraço pessoal da Secretaria de Desenvolvimento Econômico. 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
4: 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E o Heriberto, acompanhando a gente aqui pela internet, está... Capela Nova, Vertentes, né, Paulo?
3: Vertentes. Até a Roseane está nos acompanhando de Surubim. Acompanha a gente pelo aplicativo Rose.
4: E Dona Leila, lá nas rendeiras.
3: Caruaru.
4: A mãe da Milena.
3: Meus amigos, prestem bem atenção que o assunto agora é.
4: Escuta, Jacira.
3: Prestem bem atenção. Eu venho acompanhando esse caso desde abril do ano passado. Foi exatamente em abril de 2025, quando noticiamos logo cedo. O assassinato do vereador Ezinho Construção. Ou seja, a Lagoinha, conheço a Lagoinha, daqui para lá do lado direito, como que vai para Pesqueira, a Lagoinha, e daqui a pouco você vai chegar em Buí. Vamos lá. Eu vou colocar alguns personagens aqui. Eu não vou citar como personagens os vereadores que estão aí no exercício do mandato. Não. Eu vou criar personagens fictícios. Vamos lá. Mavi Ferreira foi eleito vereador. Mavi Ferreira, todo mundo conhece aqui, ele foi eleito vereador. Eleito vereador de Toritama.
4: Sim.
3: Coligação Juntos por Toritama. Mavi Ferreira. Eu também fui candidato a vereador na mesma coligação de Mavi. Eu fiquei na primeira suplência. Como Dona Marli, enfermeira, ficou.
4: Sim.
3: Na coligação do doutor São João, que saiu para ser secretário, e Dona Marli assumiu a vaga dele, porque ele teve que se licenciar. Vamos ao caso em questão. Mavi foi eleito vereador de Toritama. Paulo Dinita ficou na primeira suplência. Primeira suplência como vereador. Mavi foi diplomado.
4: Assume o cargo.
3: Tomou posse e está lá no exercício do poder. A minha mulher, Jacira, que está aqui do meu lado.
13: Ai, delícia!
3: Começa a dizer: amor.
13: Oi.
3: Olha. Oxe. Eu sento, eu começava a pensar: como? Botar Mavi Ferreira para dormir.
13: Maria,
3: como, Jacira?
13: Não, bota não.
3: Bota Mavi Ferreira pra dormir, pra tu assumir o lugar dele.
4: Dá um pedido nele.
3: Vamos dar um pedido.
13: Ele é B.O.
3: Aí, eu tenho como meu amigo, que foi cabo eleitoral meu, quem? Givanildo Antão.
4: Pistoleiro.
3: Não. Autor intelectual. Givanildo Antão chega pra Paulo Dinita, que é o primeiro suplente. Aí diz: Paulo, ô Paulo, eu tenho quem faça o serviço. Cumas, eu tenho. E é aqui na Paraíba, viu? E é profissional. Matador profissional. Chega a dar nojo. Procura saber quanto é. Aí, Givanildo vai aqui na Paraíba, aqui no sertão do Cariri, e diz: olha, tô com um homem aqui, 5 mil.
4: Nivânio.
3: O matador. Aí eu digo: 5 mil, para quem vai assumir o mandato, é pouco. Vou passar a rotina de Mavi. É essa rotina de Mavi, viu? Pá.
4: Manda foto, pá, manda endereço.
3: Manda foto, endereço.
4: Itinerante, onde é que ele vai?
3: Hora que ele sai de casa, hora que ele sai de casa, que ele volta para casa, dia da reunião, a hora que ele sai da reunião. Passei tudo. Pronto. Ô Givanildo, avisa aí o matador que eu vou fazer o pix. Vou dar um sinal.
4: A entrada.
3: E o resto, quando a execução de fato acontecer. É. Arquitetado o plano. Tal dia, Mavi vai subir. Chegou o dia. Aí Mavi tá voltando para casa. O El Matador já tá com todo o roteiro pronto. Sabe a hora, já sabe quem é Mavi, pou, chegou o dia da execução. Toma-lhe bala. Botou Mavi Ferreira para dormir. Não foi latrocínio, porque não levou nada. Vai embora. Chispa! Sai de Toritama, vai embora para Paraíba, aquele crime de repercussão. A cidade toda se comoveu. Toda comovida a cidade. Papai, vereador Mavi, teria sido o quê? Latrocínio não foi. Teria sido passional, que o Mavi era metido a comedor de gente. Ah, bonitão, comedor de gente. Será se ele se envolveu com alguma mulher casada? Parará e pererei, pererei e parará. Mataram o Mavi. O presidente da Câmara, Zé Neto, chama Paulo Dinita. Toma posse, Paulo Dinita. Primeiro suplente, eu tenho que tomar posse, porque não pode ficar com a vagância da cadeira, não é assim?
4: Exatamente.
3: Eu tomei posse como primeiro suplente. Aí eu chamei Givanildo, que foi meu cabo eleitoral, que contratou o pistoleiro Nivânio para assumir a chefia do meu gabinete. Tá tudo tranquilo.
4: Tudo em casa.
3: Eu fui até pro enterro do Mavi, ver que maquiavelismo.
13: Ele morreu, foi.
3: Eu arquitetei o assassinato do meu amigo Mavi Ferreira, para ficar no lugar dele, para assumir a cadeira. Aí eu vou lá pro velório, o corpo de Mavi está sendo velado no Salão Nobre da Câmara dos Vereadores de Toritama.
13: Bora chorar.
3: Lá tô eu, hein? Eu, minha esposa, que é a Jacira.
13: Aí, delícia.
3: Cumprimento a esposa do Mavi. Os meninos, olha, meus sentimentos, lamento profundamente. Mas vamos entregar a justiça. O delegado entre ação, parará e pererei, pererei, parará. O tempo passa. Daqui a pouco, quando a poeira baixa, o povo esqueceu. A família não. Mas o povo esqueceu. Paulo Dinita já assumiu a cadeira. Aí o tempo passa, avança. Daqui a pouco estoura a bomba.
13: É que chegou.
3: Atenção, desvendado o mistério. O vereador Paulo Dinita foi quem arquitetou a morte do titular vereador Mavi Ferreira para ficar no lugar dele. Foi isso que aconteceu, viu? Lá em Alagoinha. Peraí, Gacira. O vereador Ezinho Construção, eleito pela primeira vez, ele foi assassinado em abril do ano passado, a mando do seu primeiro suplente, Marcos de Esmeralda, com a participação da esposa dele, Roseni Patrícia, e Rubem Nelson Alves, que era cabo eleitoral do Marcos de Esmeralda. Ele mandou matar Ezinho da Construção, que tinha uma loja de material de construção, para assumir o lugar dele. Estão presos. Ele, o Marcos de Esmeralda, ele, Rubem Nelson, foi quem contratou o pistoleiro de Alagoas, e a mulher do Marcos de Esmeralda, a Roseni Patrícia, foi ouvida e liberada. Eu contei a peça de Esmeralda. Ele mandou matar Ezinho da Construção, que tinha uma loja de material de construção, para assumir o lugar dele. Estão presos. Ele, o Marcos de Esmeralda, ele, Rubem Nelson, foi quem contratou o pistoleiro de Alagoas.

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3: Toritama. 10 horas e 49 em Pernambuco. Olha o tamanho do porco na Canaã. Ó, a pedra da torre. Vê que mais bonito. Aí tem um porco se lameando. Isso não é um porco, não, compadre. Isso é um barrão.
4: É o porco.
3: Não, que porco. Isso é um barrão, compadre.
4: Puerco.
3: É um barrão. Barrão.
4: Você passa uma...
3: Eita, amigo.
4: Passa na faca e joga um pouco no rolete.
3: Isso, Isaías Silva também nos acompanhando. Ainda tem Márcio Campelo, fábrica Handley, precisando de pastões para fazer frente. Abraço, meu querido. Quem tiver precisando de embutidor, 8905-3062.
4: Abraço, dona Dayana, tá ouvindo a gente. Eu amo Baby Som, Paulo. Pena, pena que não é mais Silene, que canta, é a filha dela, mas ainda é bom. Verdade. São os três melhores mesmo. A sim, que a gente estava apontando, sim, né? Sim. Babson, o Valdones e Katia Duílio.
3: Rafael Santos também nos acompanhando por cá. Nosso querido Cícero Manuel. Quando o povo pernambucano acordar para ficar aí na conversa desse presidente, foi a picanha e agora vai ser o quê? Meu caro Robson, superando todas as nossas expectativas, a gente sabia, Robson, que nós teríamos hoje uma grande feira. A primeira feira do mês. Porém, acabou superando as nossas expectativas. A gente não pode estar reclamando. Pelo contrário, tem que comemorar, Robson.
5: Com certeza, Paulo. Bom dia, Paulo. Bom dia, Evandro. Bom dia a todos os ouvintes. Para mim é uma felicidade imensa estar aqui para trazer informações da Feira do Jeans e ainda mais nessas informações de, da feira, né, que a gente está tendo hoje. Primeira feira de junho. Né, começa-se o São João, o mês festivo, junino, né, onde já há essa sinergia, essa energia de festa, de festejar, né?
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5: Muito movimentado, Paulo, estacionamento lotado, Parque das Feiras tá lotado, Shop Y tá lotado, Setor 1, Setor 2, Setor 6.
4: É a maior feira do ano já, Robson?
5: Rua da Galinha, Rua do Jeans, a maior feira
3: do ano.
5: Do ano até o então. Porque a gente espera que a gente vá
4: superar. E supere, né? Supere.
5: E que a gente vai sempre nessa crescente. Mas com a particularidade de que a gente chegou a receber agora, os últimos números são de quase 300 excursões. Que naturalmente vem com clientes, mas não com tantos clientes quanto a gente recebeu no dia de hoje. As excursões vieram lotadas com clientes, então a gente tem muito cliente fazendo compra, todos os setores movimentando de fato vendas, né? Então a gente está vendo uma feira que está acontecendo milhares de negócios nesse momento.
3: Desde ontem, viu, amigo? Ontem é o termômetro, a gente sempre combina, eu converso aqui, eu e Evandro, quando a quarta-feira à tarde já começa aquele moído, aquela intensidade de carro chegando e saindo, eu digo, amanhã o negócio aqui vai pegar, viu?
5: A movimentação já começou ontem, né? O pessoal já... porque muito naturalmente já receberam, os vendedores já receberam muitos pedidos, e aí eles começam a antecipar para separar esses pedidos um dia antes. Aí eles chegam nos pontos, começam a separar e já organizar a mercadoria. Então isso já trata dessa movimentação que você percebeu um dia antes. E no decorrer da noite, chegando bastante excursão, as excursões com muitos clientes, 5 horas da manhã, né, que já amanhece o dia, os clientes descendo dos ônibus, milhares de pessoas já andando ali, né, na via local, às margens da BR. Quando a gente abriu a feira às 6 horas da manhã, que esse pessoal entrou para fazer compras, meu amigo, um estouro de vendas. E aí você vai passando de ponto em ponto, pessoal vendendo e feliz e sorrindo, as lojas lotadas, então assim, as galerias lotadas, shopping, o Parque das Feiras lotado, Shopping Y lotado, as lojas às margens, né, da BR também fazendo vendas. Então assim, uma feira para entrar na história de 2026. Com certeza, a maior feira de 2026 até então.
3: Eu não tenho dúvida, o Evandro falou também. Eu quero saber como é você. Que hora você acordou? Como foi que você chegou lá?
4: Se é que dormiu, né?
3: Se é que dormiu. Eu quero que você me traga bastidores da sua atividade, senhor.
5: Os
3: bastidores. Na linha de frente com sua equipe.
4: Os bastidores. E Carlão ali.
5: Carlão. Carlos é a pessoa que está sempre junto para fazer o operacional.
3: como é o senhor.
4: É um servidor.
7: Carlão é o chefe da segurança.
3: Eu tô ligado, meu. Eu conheço
5: a singularidade de Carlos. Sim, é que ele vem pra dizer o que é, né? O servidor que serve. Sei. Com propósito. Ele é concursado, ele é efetivo, né? E o cara, assim, ele tá junto o tempo todo.
4: Veste a camisa, não sei
5: o que. Se tiver que fazer, ele faz e ajuda muito nessas demandas.
4: Essas ações, ele que passa pra gente o balanço da feira.
5: Obrigado, essas ações nossas, Paulo, começa às 9 horas da manhã na quarta-feira. Então a gente já começa mobilizando todos os agentes para fazer as programações das ações que vai se seguir.
3: Mas você sabia que ia ter o que está tendo hoje?
5: Não, eu vou falar a verdade para você. A gente espera. A gente sabe que a alta temporada ela tem, né, um aumento crescente contínuo. Mas não na proporção do que aconteceu hoje. Hoje superou todas as expectativas que a gente tem até em relação a dezembro. Hoje é uma feira que ela é fora do comum. É uma feira que não tem como
3: a gente falar a respeito. E só brincou você com o Carlos agirem automaticamente para refazer o planejamento?
5: É, as demandas elas já são estruturadas para atender, né, um público que a gente espera. Né? Quando esse volume aumenta, a gente tem automaticamente as demandas aumentadas pelo fluxo de pessoa que a gente atende. Isso é natural.
3: Vamos lá.
5: Então para você ter uma ideia, para mim conseguir vir para cá, eu tive que ir a pé até o Agaropa, pegar o carro já na saída, para dar a volta para chegar na rádio, senão eu não ia chegar.
3: Vamos lá. Aí amanheceu o dia. Aí começou a feira, 6 horas. Como é que é o Robson e o Carlão? Vocês vão para onde agora?
5: Aí eu fico ali no tenda em frente à Ponta da Serra e ele sobe para o setor 1 e setor 2. Aí a gente fica liderando as equipes e trocando
3: tem
5: informação.
3: Tem rádio comunicador entre vocês?
5: Não, é no WhatsApp. É no WhatsApp. Fica no WhatsApp o tempo todo.
3: E não precisa, né?
5: E aí a gente fica trocando com guarda municipal, CTTU, saúde, né? Porque a gente vai atendendo uma gama de situações. Porque assim, não é só eu não. E não é só desenvolvimento econômico, né? É todo um conjunto de fatores que é estruturado pelo
4: prefeito. Tem uma integração de várias secretarias, né?
5: Com outras secretarias para que a gente possa atender bem esse cliente que a gente recebe em dias de feira.
3: Polícia Militar.
5: Estão dando todo o suporte. A gente tem, assim, um apoio por parte do governo federal que, de fato, tem feito e vem fazendo a diferença para o município a cargo das próprias obras que a gente vem recebendo e vendo, né, do que vem acontecendo. Então, assim, de um modo geral, é dizer que Toritama, de fato, merece, né, receber essa movimentação. Essa movimentação se dá pelo nosso povo empreendedor que trabalha ali na máquina, que faz com carinho, que faz com qualidade. Nosso jeans não tem para ninguém a qualidade. Oxi. Preço competitivo. Então, independente, né, das feiras irmãs que a gente tem em Santa Cruz e Caruaru, a gente tem o nosso diferencial essas milhares de pessoas que vieram nos visitar, vieram justamente por causa dessas pessoas que fabricam, que fazem o produto com qualidade, né, e elas vieram atrás desse produto para comprar e para fazer uso.
3: O Evandro e o Robson e o Carlos, tem como a gente mensurar o volume de negócios, preciso só JC, o volume de negócios que nós estamos vivenciando no final, porque essa feira deve se estender até 14, 15 horas. Evandro, o que é que você me diz?
4: Acho que o Robson, em número, é difícil, de fato, você mencionar. Não dá pra você imaginar quanto cada um vendeu, né?
3: Para mais ou para menos, Carlão. O que é que você me diz, Robson?
5: A expectativa aí é aproximada a 15 milhões aí, brincando aí por feira. É uma estimativa, né? Eu não consigo trazer 15. Números reais, que a gente consegue trazer um parâmetro do que é declarado, né, e emitido por nota fiscal, mas a gente tem assim um parâmetro aproximado. É muita coisa.
3: E as vendas hoje pelo aplicativo, as transferências financeiras pelo Pix?
5: A gente tem assim todo um cenário muito bem construído e consolidado. Apesar de ser o menor município, né, do estado, o décimo menor do Brasil, é uma potência.
3: Feche os olhos e viaje Pernambuco nesse exato instante. Veja se você consegue enxergar em sua visão, nesse exato instante, faltava pouco minuto, mais 10 horas. Neste momento, qual é a cidade desse país que tenha. Que esteja tendo um movimento como estamos registrando aqui em Toritama. Tem não, Carlão. Tem não, Rob.
5: E ainda mais em um momento onde se mobiliza, né, uma venda muito direcionada para o online, você ter um setor que movimenta uma venda física, mostrando essa potência que vem sendo e crescendo cada vez mais. Eu estou muito feliz, né, muito feliz por estar vivenciando esse dia de hoje, um dia que superou todas as expectativas, essa movimentação, e olhar no semblante. Olhar no semblante do feirante e ver ele feliz vendendo, Carlão, a mercadoria dele.
3: Cansaço vai para as
5: cucuias, meu velho. Não tem preço, não tem
3: não
5: preço.
3: Não tem cansaço físico, nem físico, nem mental. É ou não é, Evandro?
5: É para isso que a gente
4: com certeza.
3: É compensador. é recíproco. Agora, Evandro, o que é que você me diz da feira de hoje a 8? A feira do amor. O que é que você me diz, Robson?
5: Olha, a gente espera ainda uma feira crescente, né? Eu não vou falar que eu espero que seja o que foi
7: igual
5: hoje, porque hoje possa ser que seja.
4: Já,
5: né?
4: Foi a compra para vender para.
5: Nós tivemos essa hoje, né? Então possa ser que ela também supere na próxima semana. É, apesar de que a gente ainda está em alta temporada, a gente tem bastante eventos acontecendo nesse mês, que movimenta muito, né, o setor de moda e vestuário. Então a gente ainda espera uma feira muito movimentada para essa próxima semana e para daqui a 15 dias também. Vai ser uma feira de alta temporada.
3: Eu queria saber dos senhores aqui, do Carlos, do e até do Evandro, se tem um segmento específico. Esse segmento aqui movimentou mais, vendeu mais. O que é que você me diz? Vocês aqui, podem entrar na roda, irmão.
8: Qual é, Paulo?
3: Oi?
8: Meu diretor, meu chefe.
3: Então, Robson, tem um segmento específico que se destacou mais do que o outro?
5: Olha, o que a gente tem, né, e que de fato é consolidado e que faz com que essas pessoas atravessem municípios e estados para vir para Toritama é o jeans. Então, não tem como a gente agregar e dar esse valor que de fato é por merecido, né, para esse segmento nosso. Então a gente vê uma movimentação muito intensa, que é advinda dessa busca, né, através desse jeans que vem melhorando a cada dia, porque o cliente não deixa de ser exigente, e se a gente está vendendo é porque a gente está atendendo a expectativa dele. Então a gente tem de fato um produto de extrema qualidade com um preço extremamente competitivo. Então, o Toritama merece, né, os empreendedores, você que trabalha aí na máquina de costura, na máquina de travetar, na máquina de corte, você que está na lavanderia, você que trabalha no aprontamento, você que está fazendo a limpeza do pelo, da roupa, você merece, né, saber que você faz parte desse volume de milhares de pessoas que saem de outro município, saem de outro estado para fazer suas compras aqui. Então, é mérito de vocês, parabéns para vocês, eu tenho um orgulho enorme de estar aqui em Toritama trabalhando para vocês.
3: Você fica girando lá no Parque da Feira, vai pro bloco 1, bloco 2?
5: É o telefone tocando e a gente atendendo as demandas, ajudando a equipe, né? A gente faz um trabalho contínuo, é muita gente, né? Então a gente faz uma programação, nem sempre acontece dentro do que a gente programa, é uma feira viva. Então a gente se atenta a um problema, aquele problema está resolvido, aí vem um outro problema que não estava no radar. Então assim, o trabalho é para fazer atendimento para o cliente, é para fazer atendimento para o feirante, ele faz uma reclamação, a gente vai lá atender pontualmente. Então assim, são diversas situações, eu trabalho conversando com as pessoas, né, resolvendo conflitos e fazendo tudo que a gente pode fazer para atender bem tanto o vendedor quanto o comprador. E mediante esse resultado todo que a gente tem hoje, né, o que acontece agora como consequência? A gente tem todo o cenário congestionado aqui, até para baixo ali do Renascer.
3: Sim, então tem
5: pessoas que ainda não chegaram na feira para fazer suas compras. Elas ainda vão parar, vão comprar. Né? Naturalmente agora, a gente já teria ônibus saindo a partir das 10h30, 11 horas. Esses ônibus estão estacionados ainda, a galera está comprando ainda.
3: O
5: pessoal vai ficar para o almoço e provavelmente o que aconteceria entre 10 e 11 horas vai começar a acontecer a partir das 2 horas da tarde, que é o pessoal sair, né, da feira para partir embora.
3: Hein? Isso,
5: para
3: dispersar
5: sentido Santa Cruz.
3: Robson, um abraço, parabéns, Carlos, pelo trabalho.
5: Felizaço por hoje, obrigado por ter nos recebido aqui para dar essa notícia. Um abraço.
3: Okay. Alisson Gás, ok, Gacira. 895-5564. E a preferencial ainda continua ofertando trabalho para auxiliar de maquinista.
7: Ei, leva.
3: Para maquinista.
7: Um abraço,
3: paz e bem para você. Meu caro Eliel, amanhã a gente enfatiza mais isso aqui. Tá bom, Alisson? Paz e bem pra você. Valeu, Carlão. Leva pra comer, Carlão, leva. Alô, Brasil, alô, Brasil. Partir, Evandro Lins.
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e música poderosa. 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Vamos cantar mais uma vez. 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
9: 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Está no meu querer poder fazer você desabar do salto. Nem tente manter as coisas como está.
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mais importante, muito mais interessante. Hoje, quinta-feira, dia 4 de junho de 2026. Para você que está de idade nova hoje, parabéns, felicidades, muito

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3: Legal, gente. Na Rádio do Sucesso, agora já são 2:22. 2:22 e a gente continua por aqui tocando as melhores no melhor do FM, sem dúvidas alguma. Quero mandar um abraço, obrigado pelo carinho também, curtindo a nossa tarde. É meu amigo o Gilberto, lá no Sítio São João. Alô, alô, Gilberto. Valeu, meu amigo. Uma ótima tarde para você, tudo de bom também. Muito obrigado pelo carinho da audiência. E a gente continua por aqui tocando as melhores músicas. Enquanto isso, você participa com a gente dentro da nossa tarde, da nossa programação, através do nosso WhatsApp. Fique à vontade e participa com a gente.
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3: 2:23, Henrique Juliano, Rancorosa. Valeu, meu amigo Neto. Um abraço. Oferece aí a todos da facção romana. Vamos ouvir? Aumenta o som aí.

0: A indicação do meu amigo Vinícius. Valeu, valeu, valeu, valeu, Vinícius. Mandou ver aqui na nossa tarde, grande Vinícius. Pediu aí Forró Bodó. E a gente tocou. Cantou Xande de Avião, Wesley Safadão e o Zé Vaqueiro. Eita, nós. Gustavo Mioto, Pedido de Socorro. Valeu, Cíntia. Um abraço pra ti também, uma ótima tarde. Natan, Eu Tô Brigando. Participação do Zé Vaqueiro. E lá em cima, Joelma, Não Teve Amor. Rapidinho, tamo de volta. Enquanto isso, você vai ligando pra gente através do nosso WhatsApp 989798989.
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0: E vai interagindo e pedindo teu sucesso na nossa tarde.
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1: E isso, já estamos de volta aqui no nosso programa, na nossa tarde, no nosso Conexão 104, aqui na programação da Melhor. Deixa eu mandar um abraço aqui, essa potência, encontrei ele hoje aqui na Avenida João Manuel da Silva. Grande, grande potência. Deixa eu mandar um abração aqui pra ele. Tá ligadinho conosco todas as tardes, seu meu amigo Del do Talento. Valeu, grande Del do Talento. Ligadinho conosco aqui na nossa tarde, é o homem, ó, daquele talento na estética automotiva. Grande Del do Talento. Valeu, meu irmão. Uma ótima tarde pra você. Com certeza, obrigado aí pelo carinho da audiência. Sempre sintonizado com a gente. Valeu, valeu, valeu. Ele é irmão aí do meu amigo, o Denis, o guarda patrimonial. É uma figura, é uma figura. Valeu, Del. Uma ótima tarde. Aumenta o som aí, viu, meu irmão? Aumenta o som aí. E vamos juntinhos até às 16 horas.

0: 989.
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0: E daqui a pouquinho tem a participação dos ouvintes aqui conosco também ao vivo.
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0: Vamos lá então, canta pra gente, galera lá de Caruaru. Flor de Mandacaru.
2: Alô, véi!
0: Isso, agora 2h32. Valeu, Leléu do Papa Legos, um abraço, meu irmão. Alô, meu amigo Krau, lá de Fazenda Velha. Zezinho, lá no restaurante Petiscaria, também um abraço em Fazenda Velha.

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0: Swing Louco. As melhores do melhor do FM, agora 2h40.
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0: E no Passo do Forró.

0: As melhores do melhor do FM.
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0: Antes, Flávio José. Teve a Natália Calazans, Flor de Mandacaru. As melhores aqui no melhor do FM. Muita gente tá chegando para participar. O negócio aqui é rápido.

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1: Na Mais Ouvida, agora já são 2 horas e 51 minutos. 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

programa lá no Planalto, né, gatinha? Um abraço. Um abraço pra ti, tá, miau? Com certeza, uma ótima tarde. Aos amigos do Planalto, Bairro Independente. Alô, meu amigo Rildo do Zíper, o gordinho do Zíper. Uma ótima tarde pra você também. Linaldo, aí na eletrônica. Alô, alô, alô, alô, Linaldo. Valeu, meu amigo. Com certeza, os amigos aí do Bairro Independente. Muita gente do Bairro Independente. Participa conosco também, fica à vontade. 989-798989. E participando dentro da nossa tarde. Ligadinhos com a gente.

0: valendo mesmo.
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Hoje é feriado, viu? Corpus Christi. Muita gente tá de vida boa e outros tá igual o Johnny. Trabalhando. Alô, alô, cremosa. Ai, ai, os amigos da BW Jeans, um abraço também pra vocês. Forte abraço, a Neide. Cheiro, meu anjo. Alô, cremosa. Eita, que assim, é só alegria. É a nossa tarde. A tarde mais ouvida da 104,9. Vamos que vamos, sorriso, gente, sorriso. Valeu, povo, povo na cara. Você já agradeceu a Deus hoje? Já agradeceu, meu Deus? Obrigado por mais um dia de vida, de luta. Muita saúde e paz para a nossa família, enfim. Eu vou dizer, viu? Tem gente que, pelo amor de Deus, é um mau humor o dia todo. Nada presta, nada tá bom, nada tem lá. Eita! Tem um ali olhando pra mim que, pelo amor de Deus, viu?

0: volto já já. Vem aí o FM Notícias.
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0: Muito bem, gente. Agora 3:11. Balanço: homem é assassinado a tiros em Agrestina e acusados de 5 homicídios são presos em Caruaru.
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0: 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Olha, gente, 9 homicídios nesta quarta-feira em Pernambuco, sendo 4 crimes do interior e 5 no Grande Recife. São 26 assassinatos neste mês de junho. Este ano, de janeiro até agora, já mataram no estado 1.201 pessoas. Em Agrestina, um homem foi assassinado a tiro na estrada de acesso ao sítio Várzea do Capim, próximo ao sítio Exu, na zona rural do município. O corpo de Anderson Amaro da Silva, de 29 anos, foi encontrado pela namorada da vítima, Viviane Adriana. Segundo ela, Branco, como era conhecido, trabalhava fazendo bico e já tinha passagem pela polícia pelo crime de violência doméstica com base na Lei Maria da Penha. Em Caruaru, a Polícia Civil deflagrou uma operação com o objetivo de cumprir mandados de prisão de autores de 5 homicídios no município entre 2025 e 2026. As equipes da 3ª Divisão de Homicídios do Agreste cumpriram 5 mandados de prisão, expedido pela vara do Tribunal do Júri da Comarca de Caruaru. Durante a ação, policial, foram presos Cristiano Pereira da Silva, Igor Manuel Santos, Adijar Gonçalves da Silva, Josenildo Francisco de Azevedo e José João de Lima Filho. Agora são 3 da tarde, 13 minutos, 3:13. São João de Caruaru entra no segundo fim de semana com mais de 120 atrações.
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0: O São João de Caruaru, no Agreste aqui de Pernambuco, chega ao seu segundo final de semana de programação, reunindo tradição e contemporaneidade, e uma celebração que movimenta a cultura, a economia e o turismo de toda a região. Com 13 polos de animação espalhados pela cidade e mais de 120 atrações entre música, dança, exposição, audiovisual, manifestações cultural popular, a festa segue atraindo milhares de visitantes de diferentes estados brasileiros. A programação deste fim de semana no pátio de evento, no dia 4, vai ter a Albanita de Cássia, Colo de Deus e William Sanfona. Essa é a noite católica, viu gente? É hoje. Já amanhã, dia 5, sexta-feira, a partir das 19 horas, Renan Cruz, Priscila Senna, A Vontade e o Pablo. Pra quem gosta aí do breguinha, amanhã, viu? Dia 6 de junho, sábado, vai ter Nádia Maia, Joelma, Dorgival Dantas e Rafaela Santos. Já no domingo, Belo, Léo Santana, Natan e a Thaís Dia. Aguarde mais uma edição do 104 FM Notícias durante a nossa programação. 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Daqui a pouquinho tem mais músicas. Volto já.
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Isso, vamos lá então, 3 da tarde, agora 20 minutos, 3:20. Valendo o carinho da sua sintonia, rapaziada da Wisnet Etiquetas, um abraço. Boiadeiro, Sandro, Luciano, conhecido Lulu. Alô, Lilio. Valendo, Lilio.

0: Mandando um abraço aos amigos também curtindo a nossa tarde. Minha amiga Jane. Alô, alô, Jane. Um abraço pra ti, tá, Jane? Tá, é a Jane da farmácia Mavi. Tá ligadinha conosco também, dentro da programação via 104,9. Valeu, valeu, valeu! Eita, só as melhores. Alô, Cleiton. Cleiton também ali na farmácia Mavi. É Cleiton e Jane. E os demais colaboradores. Meu amigo Neto Rações, a galera aí de Neto Rações também, um abraço. Alô, alô, Neto. Valeu, meu amigo. Com certeza, boa tarde pra vocês. Ligadinho conosco também, na melhor sintonia. Alô, deixa eu mandar um abraço aqui aos amigos lá na lanchonete do Bonde. Galera da lanchonete, valeu Patrícia, Naldo, meu amigo Teia e a todos que trabalham aí na lanchonete do Boni. Meu amigo Boni, um abraço pra você também, meu irmão. Um abraço a Felipe, valeu Felipe. Galera tá trabalhando ainda de Ferret Kids também, um abraço. Alô Bal, alô Carlos de Zeninha.
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0: Isso, muito bem. 3h25, 3 da tarde, 25 minutos na capital do jeans. Vem lá você, boa tarde.
2: Boa tarde, Johnny. Boa turma de Pablo. Feliz toda a escola que tá aqui. Boa tarde, hein? Um bom feriado.
0: Opa, pra você também, minha amiga Maria Lucemi, a gatinha miau, lá do bairro do Planalto. Vamos ouvir Pablo. Amanhã, com certeza, lá em Caruaru, estaremos lá.

0: Legal, gente, na mais ouvida, na Rádio do Sucesso, agora já são 3:33, 3:33, na Rádio da Cidade.
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0: Reginaldo Rossi, Pablo, Léo Magalhães. Só música boa, né, gente? Agora 3h43. Mandando um abraço à minha amiga Neta, lá no Morialo. Alô, Neta! Uma ótima tarde pra você, minha amiga. Valeu, valeu, valeu, Neta. Meu amigo Beto, ali no corte de tecidos da Coab também, tá ouvindo a gente. Valeu, valeu, Beto. Galera boa, né, gente? Alô, Capolícia, meu irmão. Uma ótima tarde. Alô, Thiago. Valendo também. Galera que manda ver na nossa programação, nas melhores, no melhor do FM. Volto já, já.
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0: Legal, gente, Tiê, A Noite, antes teve Hint, Sopra o Vento e Elton John, Nikita, pra gente finalizar a nossa tarde de hoje. Valeu, um abraço, vem aí a programação gospel. Tô de volta amanhã a partir das 14 horas. Até lá então. Valeu, tchau, tchau.
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0: Boa tarde, são pontualmente 17 horas e 4 minutos. Nós estamos começando a primeira edição do programa Sintonia Proate, na apresentação do irmão Carlos e também da nossa querida irmã
1: Laudilene. A paz do Senhor, queridos irmãos, estamos muito felizes pela oportunidade de estarmos aqui juntos.
2: Agora sim. A paz do Senhor, queridos irmãos, irmã Laudilene, estamos muito felizes pela oportunidade de estarmos aqui junto com você aí de casa para fazermos o programa Sintonia Proate, um programa voltado e composto pelo programa da terceira idade aqui da nossa igreja, o Proate, Programa de Apoio à Terceira Idade, e todo

0: acontecer.
1: A estar junto conosco todas as quinta-feiras no programa Sintonia Proate. E para iniciar, irmão Carlos, qual é o hino que a gente vai ouvir?
2: A gente vai ouvir o primeiro hino dessa tarde. Desde já nós queremos agradecer a toda a coordenação do Proate, ao nosso pastor Severino Júnior, aos irmãos que estão em sintonia, ao irmão Esdras. E lembrando que esse programa será apresentado não tão somente pelo irmão Carlos, mas também pela irmã Laudilene, e outros apresentadores virão também aqui para nos agraciar com a sua presença. E vamos convidar pessoas de outros proates também, na qual terá o momento de um testemunho. O programa é de uma hora, uma vez por semana, mas vai ser muito incrementado, vai trazer muitas coisas que possam trazer para a sua vida um pouco de paz, um pouco de alegria, um pouco de sossego e alimento espiritual para as nossas almas, em nome de Jesus. Então a gente já vai ao nosso primeiro hino com o Gesso Rufino, Crente e a Palmeira.

Agora são pontualmente 17 horas e 21 minutos. Agora sim a gente vai ouvir o Crente e a Palmeira, com a qual nós tínhamos programados aqui. Primeiro programa que está acontecendo, e a gente está sempre encontrando algumas adversidades, mas fique em sintonia conosco. Sintonia Proate.

Depois das nossas falhas técnicas, agora sim nós vamos ouvir os hinos antigos com Luiz de Carvalho, Deixa a Luz do Céu Entrar, especialmente para o nosso pastor, para a sua esposa irmã Aldéria, para toda a coordenação do PROAT, irmão Aelcio, irmã Roberta, irmão Jonas e a irmã Karina, sua esposa, e todos os dirigentes do PROAT do nosso campo aqui de Toritama. Luiz de Carvalho, Deixa a Luz do Céu Entrar.

Amém. Glória seja dada ao nome do Senhor. Nós acabamos de ouvir na sequência, nós ouvimos Esdras, da Grande Viagem, e acabamos de ouvir o hino que foi oferecido pela nossa irmã Betiene, do Proate, lá do Planalto, o hino com Mara Lima, O Valor de uma Alma, oferecido especialmente para todos os irmãos que fazem o Proate aí na congregação do bairro do Planalto. Nós queremos também oferecer à direção do Proate, a nossa irmã Janeide e todas as suas companheiras que ajudam na direção do Proate ali na congregação do bairro do Planalto. Nós vamos continuar adorando ao Senhor, mas primeiro a gente vai para um bloco de apoio cultural. Melhor guarida.

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0: volta na 104,9, programa Sintonia Pro Ar. Muito obrigado então pelo carinho da sintonia de cada um de vocês. Agora são 17 horas mais 27 minutos e a gente vai ouvir mais louvores a partir desse momento, muito mais canção para os nossos queridos irmãos que estão sempre sintonizados na melhor programação. Indicação de quem?
1: Nesse momento nós vamos ouvir, irmão Carlos, é o hino Sem Ovelhas, com Oséias de Paula. É um oferecimento do nosso irmão Lúcio, dirigente do PROAT, lá na congregação do sítio Tatuz. Nós tivemos na festividade do PROAT, foi uma bênção para a glória do nome do Senhor, no último domingo, primeiro aniversário do grupo do PROAT, lá na congregação do sítio Tatuz, e foi uma maravilha. Queremos parabenizar todos os irmãos da congregação do sítio Tatuz que fazem parte do PROAT. E esse hino é a indicação do nosso irmão Lúcio. Ele tinha pedido outro hino, mas como a gente não conseguiu, nós vamos oferecer o hino da sequência. E queremos dizer que o PROAT é um programa de apoio à terceira idade da Igreja Evangélica Assembleia de Deus e que visa, não é, auxiliar os nossos irmãos da terceira idade, trazer eles de volta para o convívio e para as ações dentro da nossa igreja, com encontros periódicos, com ensaios para hinos serem louvados no dia do culto do PROAT, e também artesanato, para que os nossos irmãos da terceira idade possam cada vez mais se reunirem, se sentirem úteis e adorar ao Senhor, porque o Senhor continua abençoando vidas através das experiências dos nossos irmãos da terceira idade. Então, o programa Sintonia PROAT, ele tem o objetivo de trazer os hinos antigos e falar da importância da participação da terceira idade em todos os contextos da nossa igreja.
0: E a próxima indicação, na sequência, a primeira é Oséias de Paula, Sem Ovelhas, e depois a indicação aqui vai especial para o irmão Duda, lá do Moriá, o nosso dirigente lá do Moriá. Logos, não temas. Louvamos então o nome do Senhor, são 17 horas, mais 29 minutos.

Amém. Glória seja dada ao nome do Senhor. Confia em mim, diz o Senhor, e então tu verás o meu poder. Que hino lindo, né? Para a glória do nome do Senhor, um hino de Logos. E agora a gente vai para mais uma participação. Nós vamos ouvir o próximo hino. Quem é este? Que é uma indicação da nossa irmã Aline, do PROAT, lá da Canaã 6. Queremos mandar a paz do Senhor para todos os nossos irmãos do PROAT, da Canaã 6. Que Deus continue abençoando. E você também pode mandar sua mensagem, fazer o seu oferecimento, pedir o seu hino. O número do contato para você pedir o seu hino é 98979-8989. Você manda a sua mensagem, faz o seu oferecimento e nós teremos o maior prazer de oferecer o seu hino aqui no programa Sintonia PROAT, o programa voltado para a terceira idade da nossa igreja.

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Amém. Estamos de volta com o programa Sintonia Proato. Neste momento, nós queremos mandar a paz do Senhor para todos os irmãos que fazem o Proato da congregação em Adalgisa Moura, o irmão Daniel, a irmã Andresa, que são os dirigentes, juntamente com a irmã Jerusa, a irmã

Amanhã, Dalgisa Moura é uma bênção para a glória do nome do Senhor. E nós vamos ouvir com Ivonaldo Albuquerque, Anjo, Fogo e Glória, especialmente para os nossos irmãos da congregação da Dalgisa Moura do Proate.

0: Amém. Glória seja dada ao nome do Senhor. Você acabou de ouvir com Ivonaldo Albuquerque, Anjo, Fogo e Glória. Nós gostaríamos de deixar para a meditação de todos os nossos ouvintes alguns versos da palavra de Deus que se encontra no Salmo 92, a partir do verso 12, que diz: o justo florescerá como a palmeira, crescerá como o cedro no Líbano. Os que estão plantados na casa do Senhor florescerão nos átrios do nosso Deus. Na velhice ainda darão frutos, serão viçosos e vigorosos, para anunciar que o Senhor é reto. Ele é a minha rocha e nele não há injustiça. Amém? Glória seja dada ao nome do Senhor. Nós estamos chegando ao finalzinho do programa Sintonia Proate, um programa que está sendo realizado pela coordenação do Proate, da Igreja Evangélica Assembleia de Deus, dentro do programa A Voz da Assembleia de Deus. E nós estamos aqui muito felizes e agradecidos a Deus pela oportunidade. Queremos agradecer a cada um dos nossos irmãos que mandaram a sua mensagem, que fizeram seus oferecimentos. E agora nós vamos ouvir o próximo hino da sequência, que é um oferecimento das nossas irmãs ali da congregação do BT1, a nossa irmã Francirene, dirigente do PROAT do BT1, manda para todos os irmãos do PROAT, para que eles possam ouvir, se deleitar espiritualmente com este hino. E também a nossa irmã Ninha, lá da congregação do Areal, né? A irmã Socorro, lá da congregação do Areal, ela oferece também o louvor da sequência para os irmãos do Proate ali na congregação do Areal. Nós queremos aproveitar e oferecer ao presbítero Pedro, que está sempre uma bênção na presença do Senhor, nosso irmão Pedro. Então, que Deus continue abençoando o nosso presbítero, dirigente da congregação, e todos os irmãos que fazem o Proate ali na congregação do Areal, em especial a nossa querida irmã Socorro. Nós já queremos agradecer a Deus. Vamos convidar você que está aí nos ouvindo, na sua casa, talvez no seu trabalho, quem sabe no seu veículo, para junto conosco orarmos e agradecermos ao Senhor pelo primeiro programa Sintonia Proate, dentro do programa A Voz da Assembleia de Deus, que foi uma bênção, né, irmão Carlos?
1: A maravilha, com a graça do Senhor Jesus sobre as nossas vidas, a vida de cada um, cada ouvinte que se encontra nesse momento, para louvar e também engrandecer ao nome do Senhor e também transmitirmos essa bênção maravilhosa, que é a paz do Senhor Jesus Cristo aos nossos corações, a cada um, a cada pessoa que se faz presente através da emissora de rádio ou também através do aplicativo, né? Como é o caso do irmão Lúcio, que está ouvindo a programação através do aplicativo da rádio também. Então, para o primeiro programa, a gente quer agradecer ao nosso pastor, a toda a coordenação, e vamos partir para o próximo, que na próxima quinta-feira, assim, em nome de Jesus, assim o Senhor nos permitir, vamos estar de volta também aqui. E iremos trazer pessoas para que possam também comunhar e também divulgar a palavra de Deus através deste programa, irmã Laudilene.
0: Amém. Glória seja dada ao nome do Senhor. Queremos agradecer ao nosso irmão Hélio, dirigente do Proato da Matriz, que nos ajudou com as vinhetas, com a divulgação. Irmão Hélio, Deus continue abençoando sua vida e todo o Proato ali da congregação da Matriz. Também quero oferecer o último hino da sequência do nosso programa de hoje para a nossa irmã Verônica, que é secretária do Proato ali na congregação da Matriz e fez aniversário ontem, né, irmã Verônica? Que Deus continue abençoando a sua vida. A irmã Verônica é uma bênção. Também está no Proato desde o primeiro grupo do PROAT, que surgiu há 10 anos atrás, quando nós já fazíamos parte da congregação, da coordenação. A irmã Verônica já fazia parte do PROAT da Matriz, tá certo? Nós vamos ouvir o hino Sou Jesus, que é uma indicação da nossa irmã Francirene, lá do Betel 1, para todos os irmãos, e também da nossa irmã Socorro, da congregação do Areal. Mas antes de tocar o hino, nós vamos orar e agradecer ao Senhor por este programa de hoje. Vamos orar, irmão Carlos.
1: Senhor Deus eterno Pai, agradecemos pela oportunidade de estarmos aqui nessa tarde, em comunhão com os irmãos e cada ouvinte a partir desse momento. Agradecemos por esse primeiro episódio do programa Sintonia Proate e também por estarmos aqui levando a Tua Palavra. Nós Te agradecemos e, com a Tua permissão, vamos estar de volta na próxima quinta-feira, se assim o Criador nos permitir.
0: Amém. A paz do Senhor para todos os irmãos e até a próxima semana, se assim o Senhor nos permitir.

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8: Olá, a partir de agora na locução eu, Marli Arboleia, trabalhos técnicos de Jaime Batista. É um grande prazer ter a sua companhia aqui na Rádio Nacional.

0: foi Zélia Duncan, de Bia Paes Leme, e Zélia Duncan, Eu Mudei. Adriana Calcanhoto, dela, e Antônio Cícero, Inverno.
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0: Zé Ramalho, de Zé Ramalho, Ave de Prata.
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Você ouviu Lulu Santos, música dele Tão Bem, João Bosco, de Bosco, Jade. Casuarina e Délcio Carvalho, de Délcio e Dona Ivone Lara, Acreditar.

foi Jorge Benjor dele, Princesa. Márcio Faraco dele, O Tempo. Belchior de Belchior, todo sujo de batom.

Flávia Bittencourt, de Dominguinhos, e Gilberto Gil, Abria a Porta. Teve também o Rapa, de Yuca, Falcão, Xandão, Lobato e Lauro Farias, Pescador de Ilusões.

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Muito bem, Rádio Toritama FM 104,9. Você curtiu Gustavo Lima, Vagabundo, Luiz Fonsi, uma participação do Luiz Fonsi. Lucas Luco. Lembra que aqui não tem nada. Forget Time Lights. Seu desejo do Rafaela Santos, itens esquecidos. Boa noite para todos os ouvintes da Toritama FM 104,9. A rádio 10 da cidade, a número 1, a primeira do seu coração. Obrigado pelo carinho da sintonia de todos vocês aí. Estou ouvindo a Toritama FM nos quatro cantos da cidade. Valeu, galera. É Toritama FM, é a Rádio 10. 8h19, hoje, dia 4 de junho de 2026. Você que está de data nova hoje, meus parabéns, feliz aniversário, tudo de bom! Chegando o som do Panda, calcinha de renda com a participação do Gustavo Lima.

0: Padinha.
1: Obrigado, meu irmãozinho.
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0: Muito sucesso.
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0: princesa.
1: ¡Vámonos!
0: Muito bem, chão de avião, surra de cama com a participação da Lauana Prado. Então, ele também havia missão do 4,9, trilha de 5,20 radiantes aí das antigas. Muito bem. Já eu tô de volta com muito mais música pra você aqui no som da Rádio 10 da Cidade, a queridinha primeira do seu coração. Fica com o Kiko.
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Rádio que toca você. Forte abraço a todo mundo, a todos ouvintes, a todo mundo ligado aqui na Toritama FM. Oito horas e 32 minutos, 8h32. Vamos ouvir agora um forrozinho de Mastruz. Mastruz é Mastruz, não é? Mastruz com leite. Aqui no som da Toritama FM. Mês de junho, mês de forró, mês de festa em toda a região. A gente agradece o carinho de todos vocês. Sempre ouvindo a 104,9, a Rádio 10 da cidade.

0: Rádio Toritão FM 104,9. Jorge de Altinho, Choro por Amor. Aqui no som da Toritão FM, hein? Neno Magníficos, com a participação do Aduílio Mendes. Amor, amo você, massa de mandioca. Mastruz com leite, refém dessa paixão. Eita, só nesse movimento, Juninho. Que movimento é esse, hein? Movimento bom, animado, com muitas bandeirinhas, balões, fogueiras e muito forró. É Toritama FM, sendo 4,9. Deixa eu dar uma boa noite aqui ao Biedna, tá com o rádio ligado, curtindo a Toritama FM, ao lado de Dona Terezinha. Alô, Dona Terezinha, no centro da cidade. Aumentou o volume pra curtir esse forrozinho aí. Também quem aumentou o volume foi a Rosa Silva lá no Oiti. Alô, Rosa Silva, aumentou o volume curtindo Jorge de Altinho. Choro por amor. Que forrozinho animado, hein, Rosa? Um abraço a todos aí no Oiti. Toda a família de Dona Severina, Adalva, Rosildo. Um abraço pra vocês, hein? Lá noite, ouvindo a 104,9. Alô, Jabal! Quem gosta do forrozinho lá à noite é o Jabal. Com certeza, tá perto aí do forró lá à noite. Em breve, todos nós vamos ficar sabendo a data definitiva lá do forró do Oiti. Se eu não me engano, é 28 de São Pedro, da festa de lá, né? Dia de São Pedro, dia 29. É 28 ou é 29? Ô, Rosa! A festa de São Pedro vai ser no mesmo dia aí, São Pedro. Qual vai ser a data, Rosa? Toritama FM, sendo 4,9, a Rádio 10 da cidade. E por falar em data, a 20ª festa do Puxo Fole vai ser dia 11 de julho. 11 de julho, a 20ª festa do Puxo Fole. Na rua José Heraldo da Silva, já tem rua. Rua José Heraldo da Silva, no bairro de Antão. Alô, Antão! Festa do Puxo Fole vai chegar aí. Horas e 47 minutos, já já tem mais sucesso pra você aqui no som da Toritama FM. Fica com o Kim.
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0: Muito bem, foi rapidinho, já estamos de volta. Já estamos de volta aqui no som da Toritama FM, sendo 4,9. Alô, Rinaldo, Rinaldo aqui. Diz que tomou, diz que comprou 2 litros de café. 2 litros de capa-jeque pra família todinha aí. Como é que é, Rinaldo?
1: Morrer muita gente, aí eu comprei 2 capa-jeque.

Beleza. Bota um copo de cupira. Alô, cupira. Eu digo um pai de Paulinho. Vem, querido. E ele agora aumenta o volume. Pra curtir Pablo Tomara.